0: O Rei para atendimento de média e alta complexidade que vai beneficiar 54 municípios.
1: Você vai ouvir também combate às apostas ilegais.
0: Decreto assinado pelo presidente Lula vai permitir bloqueio de bens das bets irregulares e destinação do dinheiro para o Fundo de Segurança Pública. Graziele Bezerra.
2: Segundo o Ministério da Justiça e Segurança Pública, ao todo, 25 milhões de brasileiros apostam nessas plataformas, sendo que um a cada quatro deles aposta todos os dias.
1: Hoje na apresentação da Voz do Brasil, eu, Mariana Jungmann e Luciano Seixas.
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1: A taxa de analfabetismo no Brasil caiu para menos de 5%, a menor da série histórica.
0: O índice de pessoas que não sabem ler e escrever é maior entre os idosos com mais de 60 anos.
1: Políticas como o Pacto Nacional para a Educação de Jovens e Adultos vem ajudando a reduzir ainda mais essa taxa no Brasil.
3: Na mesa, cadernos e lápis. No coração, sonhos que resolveram sair da gaveta. Aos 61 anos, a cearense Maria do Socorro não perde uma aula no Centro de Educação de Jovens e Adultos no Distrito Federal. Ela teve que trabalhar desde muito cedo e não aprendeu a ler e a escrever, mas decidiu voltar à sala de aula por meio do EJA. E hoje divide o tempo entre as lições e as faxinas que faz para ganhar a vida. A cada nova palavra que ela aprende, é um mundo novo que se abre.
4: Toda pra que eu vejo, eu tô lendo. Vou no mercado, aí eu vejo o preço das coisas, aí eu fico lendo.
3: Assim como Maria do Socorro, milhares de brasileiros têm vencido a luta contra o analfabetismo. Segundo novos dados do IBGE, em 2025, o Brasil tinha 8 milhões e 400 mil analfabetos com 15 anos ou mais, o que representa uma taxa de analfabetismo de 4,9%. O ministro da Educação, Leonardo Barchini, destacou que é o melhor resultado da série histórica.
5: Pela primeira vez na história, nós atingimos na população de mais de 15 anos menos de 5% de analfabetos no Brasil. E sabe que a Unesco fala disso? Sabe que os organismos internacionais falam disso? Falam que um país, quando atinge menos de 5% de adultos analfabetos, ele está encaminhado para a erradicação do analfabetismo.
3: Segundo o IBGE, a população com 60 anos ou mais representava mais da metade do total de analfabetos em 2025. E entre os idosos, pela primeira vez, a taxa de analfabetismo entre as mulheres foi menor que a dos homens. De acordo com William Kratochiwil, analista do IBGE, sem considerar o grupo dos idosos, a taxa cai para menos de 3%.
6: Se tirarmos as pessoas de 60 anos ou mais do grupo de análise, essa taxa ela cai para 2,6%. Isso é reflexo de uma quase universalização da taxa de escolarização, da frequência à escola contínua de crianças de 6 a 14 anos, que em 2025 alcançou aí os 99,5%.
3: Para fortalecer a educação de jovens e adultos e combater o analfabetismo no Brasil, em 2024 o MEC lançou um pacto nacional que aumenta as vagas nessa modalidade de ensino nos sistemas públicos. A professora do EJA, Ana Isabel Lopes, ressalta que apesar das limitações, os alunos buscam a superação e o aprendizado.
7: A sede maior é essa, eu quero aprender a ler, escrever e eu quero fazer contas. E aí a gente, dentro desse universo, a gente vai apresentando um outro mundo, né? Outras discussões.
3: O Pacto Nacional pela Superação do Analfabetismo prevê mais de 3 milhões de novas matrículas no EJA. E o investimento total deve ser de 4 bilhões de reais até 2028. Reportagem Gabriela Noronha.
0: E o novo piso salarial dos professores da educação básica já está definido. Será de R$ 5.130,63.
1: Um reajuste de 5,4% em relação ao valor que estava em vigor, garantindo ganho real acima da inflação.
0: O decreto foi assinado pelo presidente Lula e publicado hoje no Diário Oficial.
1: Segundo a legislação vigente, a atualização anual do piso não pode ficar abaixo da inflação acumulada.
0: E os profissionais contratados por tempo determinado também estão entre os beneficiários do piso salarial nacional.
1: As inscrições para o Sisu Mais acabam hoje, mas os estudantes ainda têm algumas horas para aproveitar essa oportunidade.
0: O sistema aproveita notas de quem fez o último Enem, mas não foi selecionado no primeiro semestre para uma nova seleção de vagas remanescentes em universidades de todo o país.
1: E as notas de corte já foram divulgadas, o que ajuda a escolher cursos com mais chance de passar.
8: O Ministério da Educação divulgou as primeiras notas de corte parcial do Sisu Mais, uma etapa complementar do Sistema de Seleção Unificada, Sisu, que vai ofertar eventuais vagas disponíveis em instituições públicas de educação superior. A nota de corte pode ser consultada diretamente nas páginas do Sisu Aluno e do Sisu Vagas ou por meio da Central de Atendimento do MEC pelo telefone 0800-61-61-61. Ao todo, 34 instituições públicas de educação superior decidiram destinar vagas para o Sisu Mais. Estão sendo ofertadas 9.436 vagas em 532 cursos. A nota de corte deve ser utilizada pelo candidato apenas como uma referência da situação em que se encontra para concorrer à vaga selecionada, não sendo uma garantia de seleção. E atenção, o estudante que obtiver no mínimo 650 pontos na média das 5 provas do Enem está apto a participar do PEDME Licenciaturas caso se inscreva para um curso presencial de licenciatura e seja selecionado. Quem entrar no programa vai ganhar bolsa mensal de R$1.050 desde o ingresso até a conclusão do curso. Para mais informações, acesse as redes sociais do Ministério da Educação ou portalgov.br/MEC. Reportagem Júlio César de Oliveira.
0: Melhorar a qualidade do atendimento dos futuros médicos e garantir a regulação dos cursos de medicina.
1: Esses são os objetivos de uma medida provisória assinada hoje pelo presidente Lula, que torna obrigatória a aprovação no ENAMED, o Exame Nacional de Avaliação da Formação Médica, para obter o diploma e o registro profissional.
0: A medida vale apenas para novos alunos que ingressarem nos cursos de medicina.
9: Estudantes de medicina deverão obrigatoriamente ser aprovados no ENAMED, o Exame Nacional de Avaliação da Formação Médica, para obter o diploma e exercer a profissão. O ENAMED também vai substituir a prova teórica do Revalida, exame aplicado a médicos formados no exterior que querem validar o diploma no Brasil. As mudanças estão previstas em uma medida provisória assinada pelo presidente Lula durante a inauguração do Hospital Universitário da Universidade Federal de São João del Rei, em Divinópolis, Minas Gerais. Em entrevista coletiva, nesta sexta-feira, a secretária de Regulação e Supervisão da Educação Superior do MEC, Marta Abramo, afirmou que a nova política tem como objetivo melhorar a qualidade da formação médica e fortalecer a supervisão dos cursos.
10: Isso agora vem reforçado na própria medida provisória no texto e vai ter um reforço legal, né, de que um dos objetivos do ENAMED é exatamente auxiliar na avaliação, regulação e supervisão dos cursos de graduação de medicina. Isso está em perfeita consonância com o nosso Sistema Nacional de Avaliação. O resultado dos desempenhos podem constituir o referencial básico dos processos de regulação e supervisão da educação superior.
9: Com a medida, cada estudante deverá participar do ENAMED duas vezes, a primeira ao final do quarto ano do curso, para ajudar a identificar dificuldades e permitir que as instituições façam os ajustes necessários. E a segunda prova será no último ano da graduação. Nesta última etapa, a aprovação no exame será obrigatória para que o formado possa se inscrever no Conselho Regional de Medicina, o CRM, e exercer legalmente a profissão. A exigência não vale para quem já está cursando medicina, apenas para quem entrar após a publicação da medida provisória. Para o secretário de Gestão do Trabalho e da Educação na Saúde do Ministério da Saúde, Felipe Proenço, a mudança é uma reivindicação das entidades médicas e responde a uma preocupação da população.
11: Traz essa grande preocupação com a qualidade da formação médica, com quem está atendendo a pessoa, de como que a pessoa que está sendo atendida vai poder saber sobre a qualidade da formação desse profissional. Para isso, foi fundamental estar ouvindo a população, estar ouvindo um clamor da sociedade que acha importante que tenha uma prova que avalie a qualidade da formação médica, e é exatamente isso que a medida provisória está apresentando, ouvindo essa preocupação, esse clamor.
9: O ENAMED foi criado em 2025. Na primeira edição, 32% das escolas escolas médicas do país tiveram a avaliação considerada insatisfatória. 33% dos estudantes concluintes não atingiram o nível mínimo de proficiência esperado. O exame será realizado 2 vezes por ano pelo INEP, o Instituto Nacional de Estudos e Pesquisas Educacionais Anísio Teixeira, nos municípios que têm cursos de medicina. A edição de 2026 está com inscrições abertas até 29 de junho. As provas serão aplicadas no dia 13 de setembro. Reportagem Jéssica Gonçalves.
1: E o presidente Lula também anunciou hoje em Minas Gerais um pacote de investimentos em saúde com foco na ampliação do atendimento pelo SUS.
0: Foi inaugurado um novo hospital da Universidade Federal de São João del Rei, que vai beneficiar 1 milhão de pessoas em 54 cidades.
12: O Hospital da Universidade Federal de São João del Rei será referência em assistência à saúde, ensino e pesquisa. É o primeiro da região oeste de Minas Gerais totalmente destinado ao SUS. O hospital terá capacidade de atendimento de média e alta complexidade e vai beneficiar mais de 1 milhão de pessoas de 54 municípios. O presidente da Rede HU Brasil, que administra hospitais universitários federais, Arthur Chioro, detalhou como será a estrutura da nova unidade de saúde.
13: Esse hospital, que já está atuando, já tem paciente internado, vai ter 198 leitos. Desses 198 leitos, 55 serão de terapia intensiva. Nós teremos todas as principais especialidades clínicas, cirúrgicas, pediátricas.
12: O governo do Brasil vai investir 341 milhões de reais por ano no hospital universitário, além de 85 milhões de reais para a compra de equipamentos e mobiliários médico-hospitalares. Durante a inauguração, o presidente Lula falou sobre a importância de investimentos para a saúde e educação.
14: Nós estamos criando 40 e poucos hospitais universitários e nós estamos fazendo mais investimento do que já foi feito em qualquer momento da história desse país na saúde, por uma simples razão. Por uma simples razão, a Constituição brasileira diz que todos nós somos iguais perante a lei. Então o povo pobre tem que ter direito à mesma médica que o presidente da República tem.
12: Pela manhã, em Minas Gerais, Lula também anunciou investimentos para o Hospital Luxemburgo, em Belo Horizonte, referência no tratamento contra o câncer. A unidade, que pertence ao Instituto Mário Pena, passou a atender 100% pelo SUS e recebeu investimentos de 89 milhões e 300 mil reais, além de um acelerador linear para radioterapia e um equipamento de cirurgia robótica pelo Agora Tem Especialistas. O programa, que tem como principal objetivo reduzir fila de espera na saúde a partir de consultas, cirurgias e equipamentos, como ressaltou o ministro da Saúde, Alexandre Padilha.
15: E eu, para resumir o que é o Agora Tem Especialistas, ele é exatamente o que nós estamos vendo aqui. É a maior mobilização da história do SUS, tanto da rede pública quanto da rede privada do nosso país, para que a gente reduza o tempo que as pessoas esperam nas filas do SUS para fazer uma cirurgia, um exame, para começar o tratamento do câncer.
12: Em Divinópolis também foram entregues veículos para transporte de pacientes pelo novo PAC Saúde e pelo programa Caminhos da Saúde. Em Minas Gerais, já foram selecionados 314 veículos entre vans, micro-ônibus e ambulâncias, com investimentos superiores a 127 milhões de reais. De Divinópolis, em Minas Gerais, Luciana Colares de Holanda.
1: E o governo do Brasil também está investindo para promover o cuidado, fortalecer a assistência e reduzir riscos no Sistema Único de Saúde.
0: Para isso foi criada a Política Nacional de Qualidade e Segurança do Paciente, com o objetivo de dar mais qualidade no atendimento aos pacientes.
16: Segurança, qualidade e acolhimento no atendimento à saúde. Para reforçar esse cuidado no SUS, o governo do Brasil instituiu a Política Nacional de Qualidade e Segurança do Paciente. A medida busca prevenir falhas, aprimorar a comunicação entre as equipes e oferecer uma assistência cada vez mais segura e humanizada, explica Luísa Bezerra Frazão, coordenadora geral de atenção hospitalar do Ministério da Saúde.
17: A gente traz o paciente como centro do cuidado, esse é o maior ganho que a política ela faz menção, né, que o paciente, além dos direitos, ele tem deveres e ele deve ser olhado nas suas peculiaridades, na sua individualidade.
16: Entre as ações prioritárias estão a identificação correta do paciente, a prevenção de infecções, o uso seguro de medicamentos e a melhoria da comunicação entre as equipes de saúde. A política também incentiva o monitoramento de falhas para que os erros sejam compreendidos e não voltem a acontecer. A médica Cláudia Mello, do Núcleo Estadual de Gestão Estratégica de Segurança do Paciente do Rio de Janeiro, destaca a tecnologia no processo de cuidados.
18: Com a vinda da tecnologia, do avanço, da melhoria dos cuidados, essa reorganização teve que ser feita. É ampliar o engajamento do paciente no seu cuidado. Esse é o principal modelo que a gente quer desde sempre. O paciente entender que ele é o dono do seu cuidado, que ele tem que participar, se envolver na sua rotina de atendimento.
16: A implementação dessa política vai atender ações estratégicas a diferentes contextos de atenção à saúde, incluindo a atenção primária, a atenção hospitalar, os serviços de urgência e emergência e a atenção domiciliar. Reportagem Pablo Mundim.
1: Uma medida provisória assinada hoje pelo presidente Lula e será um passo a mais para a redução das filas por liberação de benefícios do INSS.
0: Ela reduz de 45 para 30 dias o prazo para a inclusão de processos administrativos e serviços no programa de gerenciamento de benefícios.
19: O governo federal reduziu de 45 para 30 dias o prazo para acelerar a análise de processos acumulados no INSS. Agora, os pedidos parados há pelo menos um mês entram direto no programa de gerenciamento de benefícios. O PGB prevê o pagamento de bônus para os servidores do INSS por análises extras que eles realizarem além da sua capacidade ordinária. A medida não gera custos adicionais para os cofres públicos. A presidente do INSS, Ana Cristina Silveira, explica as vantagens da nova regra.
20: Com a norma publicada pelo governo do Brasil, os processos que estiverem há mais de 30 dias aguardando análise poderão ser incluídos no PGB, programa que reforça nossa capacidade de atendimento. Estamos utilizando os recursos já previstos para tornar o atendimento mais ágil, reduzir o tempo de espera e garantir que os direitos da população sejam reconhecidos com mais eficiência.
19: Com a mudança, a expectativa do governo é beneficiar de imediato mais de 100 mil cidadãos que aguardam uma resposta da Previdência Social. A nova regra já está em vigor em todo o país. Reportagem Pedro Sardinha.
1: 25 milhões de brasileiros têm usado plataformas ilegais de apostas online, as chamadas bets, e um quarto deles jogam nelas todos os dias.
0: Para conter o avanço desse mercado irregular, foi assinado hoje pelo presidente Lula um decreto que garante o bloqueio de recursos financeiros dessas empresas.
1: E destina recursos a ações de prevenção e combate à criminalidade.
21: Um decreto assinado nesta sexta-feira pelo presidente Lula aumenta a rigidez contra o mercado de apostas ilegais, garantindo mais efetividade no bloqueio de bens e recursos de agentes que operam fora da lei. De acordo com o ministro da Fazenda, Dario Durigan, ao identificar apostas ilegais, a Secretaria de Prêmios e Apostas vai notificar as instituições financeiras para que bloqueiem em até 24 horas os valores existentes e interrompam novas transações.
22: A partir de agora, com o decreto do presidente regulamentando a lei antifacção, uma notificação, um auto, um novo documento que vai ser apurado pela SPA, vai ser enviado diretamente aos bancos e às instituições financeiras, com ciência do Banco Central. A obrigação legal passa a valer e a instituição financeira tem que bloquear todas as contas que ela tiver identificado por onde passou recurso dessas bets ilegais.
21: Cumprido o devido processo, os recursos bloqueados serão destinados ao Fundo Nacional de Segurança Pública, contribuindo para o financiamento de ações de prevenção e combate à criminalidade. Segundo o Ministério da Justiça e Segurança Pública, as bets ilegais representam entre 41% e 51% das plataformas que operam na legalidade. Ao todo, 25 milhões de brasileiros apostam nessas plataformas, sendo que um a cada quatro deles aposta todos os dias. Por isso, o ministro da pasta, Wellington César Lima e Silva, considera importante a iniciativa de conter as ações criminosas em sites ilegais.
2: Não é trivial esse esforço que o governo federal faz, antes pelo contrário, ele é muito robusto e complementar de tantas outras iniciativas que estão sendo adotadas. Esse é um largo passo nesse combate às bets ilegais.
21: Desde outubro de 2024, o governo do Brasil vem desenvolvendo medidas para combater o jogo ilegal e o endividamento das famílias. Uma delas foi a exclusão dos beneficiários de programas sociais dessas plataformas. Além disso, o Ministério da Fazenda criou o botão de autoexclusão, em que o próprio cidadão pede voluntariamente para ser excluído de qualquer cadastro de casas de apostas. Quase 700 mil pessoas já utilizaram a ferramenta. Em outra frente, cerca de 50 mil sites ilegais já foram bloqueados pela Anatel. 780 perfis e 306 publicações que promoviam apostas irregulares, além de 190 aplicativos não autorizados, foram retirados do ar. Reportagem Graziele Bezerra.
0: Pequenos negócios já renegociaram mais de 15 bilhões de reais por meio do novo Desenrola Brasil, programa de renegociação de dívidas do governo federal.
1: Além das empresas, o programa também tem modalidades voltadas para pessoas físicas e produtores rurais.
0: Considerando todas elas, o novo Desenrola Brasil já contabiliza mais de 1 milhão de operações contratadas.
1: As renegociações de dívidas envolvem descontos de até 90%, juros reduzidos e a possibilidade de uso do FGTS para quitação de débitos de pessoas físicas.
0: O ministro do Empreendedorismo, da Microempresa e da Empresa de Pequeno Porte, Paulo Pereira, destaca os principais resultados alcançados em menos de 2 meses.
4: São mais de 1 milhão de dívidas que foram negociadas, mais de 18 bilhões de reais emprestados, o que fez com que 912 mil operações de pessoas físicas fossem resolvidas pelo Desenrola. Quando a gente olha para as pessoas jurídicas, os números também são incríveis, são mais de 120 mil operações, 15 bilhões de reais emprestados para que as empresas saiam da dívida cara, dos juros altos, da negativação e possam limpar os seus nomes, investir e contratar mais.
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1: Após 15 anos da primeira Conferência Nacional de Arquivos, o Brasil volta a discutir o papel estratégico da preservação documental.
0: A conferência já realizou encontros em quase todos os estados e discute as propostas para uma nova política para o setor.
23: Os debates envolvem temas como preservação digital, acesso à informação, proteção de dados e os desafios das novas tecnologias para a memória pública. Os debates também abordam capítulos importantes da história brasileira, como acesso a documentos sobre a escravização da população negra, a preservação dos arquivos da ditadura militar e ações voltadas à memória e à reparação histórica. Temas que reforçam o papel dos arquivos na garantia do direito à verdade e à construção da cidadania, disse a ministra da Gestão e da Inovação em Serviços Públicos, Esther Dweck.
24: Arquivos são estruturas fundamentais para garantir direitos no presente e construir perspectivas de futuro. São infraestruturas estratégicas de informação, indispensáveis ao funcionamento do Estado, voltado para a sua sociedade e especialmente ao fortalecimento da democracia.
23: O debate percorreu 24 estados e mobilizou mais de 2.500 participantes de todo o país. Agora, 500 delegados e convidados vão construir propostas para orientar as políticas públicas do setor. Reportagem Pablo Mundi.
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1: essas foram as notícias do Governo do Brasil.
0: Uma realização da Secretaria de Comunicação Social da Presidência da República.
1: Com produção da empresa Brasil de Comunicação.
0: Fique agora com as notícias do Poder Judiciário e do Congresso Nacional. Boa noite, bom fim de semana.
1: A gente volta na segunda. Boa noite.
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7: STF vai julgar a validade do sistema de cotas em processo seletivo interno da universidade.
8: STJ decide que pagamento de dívida que motivou a ação de despejo não impede rescisão de contrato de aluguel por atrasos durante o processo.
7: Eleições 2026. Sete estados já solicitaram apoio das Forças Armadas para a atuação no primeiro turno.
8: Boa noite, eu sou Marcela Luiza.
7: Eu sou Walter Lima.
8: Supremo Tribunal Federal vai decidir se é constitucional a aplicação do sistema de cotas em processo seletivo interno de universidade quando os candidatos já se submeteram à ação afirmativa para ingressar na instituição.
7: A tese a ser definida pelo STF deverá ser aplicada aos casos semelhantes em todo o país. Marcelo Della Libera.
10: Ao se manifestar pela repercussão geral do tema, o presidente do Supremo Tribunal Federal, ministro Edson Fachin, ressaltou que em diversos precedentes, a corte decidiu que a política de cotas é um instrumento legítimo de concretização da igualdade material. O caso em exame, contudo, apresenta contornos ampliados sobre o tema, pois consiste em definir se a extensão da ação afirmativa aos processos seletivos internos destinados à progressão acadêmica é indispensável à preservação do princípio da igualdade material.
8: Diante de ação de despejo por falta de pagamento, inquilino pode quitar dívida e assim manter o contrato.
7: Mas para o STJ, se houver atrasos reiterados ao longo do processo, pode haver a rescisão. A ministra Nancy Andrighi foi a relatora. Fátima Uchoa.
25: Uma ação de despejo foi julgada improcedente pelo fato de os débitos terem sido quitados antes da citação. Já o Tribunal de Justiça do Distrito Federal reconheceu que o inquilino manteve inadimplência reiterada, pagando com atraso os aluguéis vencidos ao longo do processo. No STJ, a terceira turma manteve esse acórdão, considerando que a possibilidade de quitar a dívida e impedir o despejo é uma chance que a lei dá ao inquilino de boa fé e não deve servir como meio para proteger a inadimplência contínua.
8: Sete estados já solicitaram apoio das Forças Armadas para atuação no primeiro turno das eleições.
7: O anúncio foi feito por Murilo Salmito, secretário-geral da presidência do TSE. Fábio Ruas.
26: Os pedidos ainda precisam ser aprovados pelo plenário do TSE para então serem encaminhados à presidência da República. Desde 1994, as Forças Armadas transportam urnas e equipamentos para as eleições, além de ajudar no deslocamento de servidores da Justiça Eleitoral. O objetivo é garantir o voto de quem mora em locais de difícil acesso.
8: A segunda etapa da itinerância Cidadania Aqui com Você começa amanhã na comunidade indígena Espírito Santo, em Oiapoque, no Amapá.
7: A iniciativa é do Conselho Superior da Justiça do Trabalho, Rafael Silva.
27: Depois de passar dois dias na aldeia Manga, a itinerância Cidadania Aqui com Você foi para a aldeia Espírito Santo para oferecer os serviços ao longo do fim de semana. As equipes que ficarão no local esses dias montaram hoje mesmo a estrutura, porque amanhã, logo cedo, o mutirão começa o atendimento aos indígenas. Eles vão ter acesso de graça desde a emissão de documentos, concessão de benefícios sociais, soluções de questões trabalhistas, até capacitações e atendimento de saúde. Os atendimentos vão das 8 da manhã às 6 da tarde.
8: 6 pessoas são condenadas por desvio de mais de R$800 mil de verbas do SUS.
7: A ação foi movida pelo MPF. Vanessa Pereira.
28: Segundo a sentença, os réus faziam parte de um esquema criminoso de desvio de recursos públicos do SUS no município de Barra do Piraí, no Rio de Janeiro. Investigações mostraram que o grupo realizava transferências irregulares de verba do Fundo Municipal de Saúde para contas bancárias de terceiros e empresas, sem a realização de um processo formal de ordenação de despesas ou justificativa administrativa. Os seis envolvidos foram condenados por peculato e crimes de responsabilidade, com penas que variam entre 6 e 19 anos de prisão, além de multas individuais, ressarcimento dos valores desviados e perda do cargo público. Ainda cabe recurso da decisão.
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8: Uma boa noite.
7: Bom fim de semana e até segunda-feira.

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1: Eu sou Ricardo Nakaoka e estes são os destaques de hoje do Jornal do Senado, que começa agora. Sancionado piso salarial de R$5.130 para professores da educação básica. Proposta garante exame para diagnóstico do autismo no SUS. Regulamentação da profissão de cuidador de pessoa com deficiência vai a plenário. Boa noite. Mais de 2 milhões de professores da educação básica terão um novo piso salarial a partir desse ano. O governo sancionou o reajuste para R$5.130, um aumento de 5,4%. A nova lei também cria uma regra permanente para a correção anual dos valores, com base na inflação e no crescimento das receitas do Fundeb. Relatora da proposta, a senadora professora Dorinha Seabra, afirma que a medida traz mais previsibilidade para gestores e professores e reforça a valorização de uma carreira essencial para a qualidade da educação no país.
2: O piso do professor, ele é a primeira estrutura de valorização e de organização da carreira. A partir do piso que as carreiras podem e devem se organizar. Não tem educação pública de qualidade se nós não tivermos professores e professoras bem valorizados e respeitados.
1: E muitas vezes, estudantes com altas habilidades ou superdotação enfrentam dificuldades para ter suas necessidades educacionais reconhecidas e atendidas. Para garantir mais inclusão e desenvolvimento desses talentos, foi sancionada a Política Nacional voltada a esse público. Os detalhes com a repórter Patrícia Oliveira.
3: A Política Nacional para Estudantes com Altas Habilidades ou Superdotação apoia a identificação precoce e o desenvolvimento dos alunos no sistema educacional brasileiro. A lei cria também um cadastro nacional desses estudantes e prevê estratégias como o enriquecimento curricular, aceleração parcial em áreas específicas do conhecimento e a aceleração integral da trajetória escolar, de acordo com as necessidades de cada aluno. O texto relatado pela senadora professora Dorinha Seabra, do União do Tocantins, também prevê a formação especializada de profissionais da educação para receber esses estudantes.
4: Essa é uma forma de garantir e respeitar as diferenças para que elas não se tornem barreiras para que essas crianças e jovens permaneçam nas nossas escolas.
3: A nova lei autoriza ainda a criação de centros de referência especializados para apoiar estudantes, famílias e professores.
1: Identificar o transtorno do espectro autista nos primeiros anos de vida pode fazer diferença no desenvolvimento e na qualidade de vida das crianças. Para ampliar o acesso ao diagnóstico precoce, avançou no Senado um projeto que obriga o SUS a oferecer exames específicos. A proposta obriga o SUS a oferecer, de forma integral e prioritária, exames especializados para identificar o transtorno do espectro autista. Entre eles estão BERA, exame que avalia como os estímulos sonoros são transmitidos pelo nervo auditivo até o tronco cerebral, a ressonância magnética e o eletroencefalograma, além de avaliações clínicas multiprofissionais. A proposta busca reduzir as barreiras de acesso ao diagnóstico, garantir intervenções mais cedo e fortalecer a inclusão e o desenvolvimento de crianças, adolescentes e demais pessoas com TEA. A senadora Damaris Alves, do Republicanos do Distrito Federal, leu o relatório favorável do senador Flávio Arnes, do PSB do Paraná, destacando as vantagens para a população. O projeto foi apresentado por Flávio Bolsonaro, do PL do Rio de Janeiro, e agora segue para a votação final na Comissão de Assuntos Sociais.
5: A relação entre diagnóstico precoce e proteção do paciente é evidente, pois a identificação rápida funciona como defesa contra negligências e formas de violência institucional.
1: E seguiu para o plenário do Senado, com pedido de urgência para a votação, o projeto que regulamenta a profissão de cuidador de pessoa com deficiência. A proposta recebeu o aval da Comissão de Assuntos Sociais. Repórter Marcela Diniz.
6: De acordo com o projeto aprovado na Comissão de Assuntos Sociais, o cuidado profissional de pessoa com deficiência deve ser feito por maior de 18 anos, sem antecedentes criminais e com assistência integral, o que inclui atenção à saúde, alimentação, higiene pessoal, recreação, ao lazer e à cultura. A violação de direito ou garantia configura hipótese de demissão por justa causa. Para a relatora da proposta, a senadora Damaris Alves, do Republicanos do Distrito Federal, A atual falta de regras mínimas para o desenvolvimento da atividade, além de expor as pessoas com deficiência a riscos concretos de negligência, abuso ou violação de direitos, contribui para a invisibilidade e, consequente, desvalorização dos cuidadores.
7: É fundamental para a inclusão desses profissionais e dos serviços que eles prestam na estruturação dos serviços de saúde, cuja relevância se acha em evidente expansão e que deve absorver parcela cada vez mais expressiva da população economicamente ativa nos próximos anos.
6: O projeto que regulamenta a profissão de cuidador de pessoa com deficiência é de iniciativa da deputada Laura Carneiro.
1: O Senado deve iniciar a análise de um projeto que garante o pagamento de seguro-desemprego na entressafra do açaí para trabalhadores portuários avulsos que tenham como profissão principal a movimentação de cargas desse fruto em portos da Amazônia Legal. O benefício de um salário mínimo será devido por 3 meses no período entre o fim de uma colheita e o início da próxima. Os detalhes com o repórter Alexandre Campos.
8: Pelo projeto, o benefício será pago apenas para quem comprovar o exercício da atividade e for registrado no órgão gestor de mão de obra, uma espécie de associação dos portuários avulsos. Não terá direito quem já receber seguro-desemprego referente a outra atividade, pescador artesanal inclusive, ou benefício previdenciário ou de prestação continuada, exceto pensão por morte e auxílio acidente. Autor da proposta, o senador Randolph Rodrigues, do PT do Amapá, citou a importância da cadeia do açaí nos estados da Amazônia Legal, inclusive na geração de renda.
9: O açaí é um dos principais produtos da Amazônia, é um dos principais produtos do Amapá. O Amapá, em especial, é o principal exportador, um dos principais exportadores de açaí do país, e é onde tem, já por estudos da Embrapa, o açaí com melhor qualidade, maior diversidade de cultura. Como temos safras entre safras de açaí, é essa a necessidade desse projeto que apresentamos.
8: O projeto ainda prevê o cruzamento de informações de bancos de dados de órgãos públicos federais para verificação dos requisitos de concessão e manutenção do benefício. O pagamento será cancelado se identificada fraude ou recebimento de renda que impeça sua acumulação.
1: E com a alta do preço dos combustíveis, agravada pelos conflitos no Oriente Médio, o governo federal liberou uma nova ajuda ao setor aéreo. Uma medida provisória que agora será analisada pelo Congresso Nacional garante até R$8 bilhões em empréstimos para as companhias aéreas nacionais, com recursos do Fundo Nacional de Aviação Civil. A expectativa é reduzir o impacto dos custos operacionais e preservar a oferta de voos. O financiamento terá juros de 4% ao ano e prazo de pagamento de até 5 anos. A medida ainda precisa ser analisada pelo Congresso Nacional no prazo de 120 dias. Se for aprovada, o texto será convertido em lei.
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1: Com edição de Paula Groba e trabalhos técnicos de João Lira, o Jornal do Senado fica por aqui. Acompanhe agora as notícias do Tribunal de Contas da União e da Câmara dos Deputados. Boa noite e um bom fim de semana.
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11: O Tribunal de Contas da União avaliou as ações do governo para combater golpes digitais que utilizam a identidade de órgãos públicos. São fraudes em que criminosos se passam por instituições públicas para enganar cidadãos por e-mail, aplicativos de mensagens e outros canais digitais. A auditoria apontou falta de coordenação entre as organizações responsáveis pela prevenção e resposta aos crimes. Para o TCU, não existe uma estratégia integrada para enfrentar o problema e proteger a população. Isso dificulta a identificação de riscos e pode aumentar a exposição da população a golpes. O tribunal fez recomendações para melhorar a articulação e ampliar as ações de prevenção e conscientização. Saiba mais em tcu.gov.br.
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0: ação para SUS comprar medicamentos da Hemobras.
1: Deputados aprovam a regulamentação da profissão do psicopedagogo.
0: Boa noite. Os deputados aprovaram um projeto de lei que regulamenta o exercício profissional da psicopedagogia. A repórter Luciana Vieira tem os detalhes da proposta.
2: Uma proposta aprovada pela Comissão de Constituição e Justiça da Câmara regulamenta o exercício profissional da atividade de psicopedagogia

0: Autorizados, profissionais com qualquer graduação que tenham concluído especialização em psicopedagogia de no mínimo 360 horas antes da publicação da norma, além de pessoas que comprovarem atuação na área por pelo menos um ano, desde que obtenham graduação ou especialização em até 5 anos. Diplomas estrangeiros revalidados também serão aceitos. O texto assegura ainda que profissionais que já ocupam cargos ou funções de psicopedagogo em instituições públicas ou privadas poderão continuar exercendo suas atividades. Tanto os cursos de graduação em psicopedagogia quanto as especializações com carga mínima de 600 horas devem contar com estágio prático supervisionado como requisito para o exercício profissional. A regra, porém, não valerá para estudantes que já estiverem matriculados antes da entrada em vigor da lei. O texto aprovado detalha as funções do psicopedagogo em diferentes contextos. Em instituições educacionais, o profissional poderá atuar no enfrentamento de problemas de aprendizagem, colaborar com a formulação de políticas e orientações pedagógicas, apoiar processos de inclusão de estudantes com deficiência ou dificuldades de aprendizagem e desenvolver ações preventivas. Em ambientes clínicos, consultórios e hospitais, caberá ao psicopedagogo realizar diagnóstico de dificuldades de aprendizagem, intervir e acompanhar indivíduos com essas dificuldades, aplicar métodos e instrumentos específicos, prestar consultoria, elaborar relatórios e orientar cursos e serviços na área. O texto também prevê o encaminhamento a outros profissionais quando necessário. A proposta estabelece ainda que o psicopedagogo deve manter sigilo sobre informações obtidas no exercício da atividade. O compartilhamento de dados só poderá ocorrer com outros profissionais envolvidos no atendimento e igualmente submetidos ao sigilo. O descumprimento dessa regra poderá resultar em sanções civis e penais. Durante a votação, o deputado Patrus Ananias, do PT de Minas Gerais, disse que a psicopedagogia é o encontro da educação com a psicologia.
1: Então, de uma forma amorosa, de uma forma pedagógica, as nossas professoras, os nossos professores, devidamente capacitados na formação da psicopedagogia, podem trabalhar essas duas dimensões da educação, do aprendizado, da abertura do conhecimento para novos horizontes e novas possibilidades, mas também do autoconhecimento da criança, do jovem, voltando para si mesmo, para se melhor conhecer e assim melhor conhecendo, tenham mais consciência para alargar e aprofundar os seus conhecimentos.
0: O projeto que regulamenta o exercício profissional da atividade de psicopedagogia já pode seguir para a análise do Senado, a menos que haja recurso para a votação antes pelo plenário da Câmara. Da Rádio Câmara de Brasília, com informações de Paula Bittar, Luciana Vieira.
2: Agricultura.
3: Evair Vieira de Melo, do Republicanos do Espírito Santo, defende a renegociação das dívidas dos produtores rurais. Na avaliação do deputado, a proposta busca garantir condições para a continuidade da produção agropecuária e o abastecimento de alimentos no país.
4: Evair Vieira de Melo também questiona a política de gastos do governo e afirma que despesas com viagens e diárias impactam muito as contas públicas. Para ele, o executivo deveria priorizar o controle de gastos em vez de atribuir ao Congresso a responsabilidade pelos desafios fiscais.
2: Meio ambiente.
3: Milton Tato, do PT de São Paulo, registra a campanha Junho Verde como um importante debate para conscientização ambiental. Para ele, a redução do desmatamento e a transição para fontes de energia mais limpas são importantes para enfrentar os desafios ambientais da atualidade.
4: Milton Tato também ressalta o papel do Brasil nas discussões internacionais sobre desenvolvimento sustentável. De acordo com o parlamentar, o Congresso deve priorizar pautas que conciliem a redução do efeito estufa e a melhoria da qualidade de vida da população.
2: Desenvolvimento regional.
3: E Nildo Rocha, do MDB do Maranhão, questiona a seleção de moradias financiadas pelo Fundo de Desenvolvimento Social.

0: e pelo Minha Casa Minha Vida Rural. Segundo o parlamentar, falta transparência na distribuição das unidades habitacionais.
1: Hildo Rocha pretende convocar o ministério responsável pelo PAC para prestar esclarecimentos na Câmara. Ele também levanta dúvidas sobre a distribuição dos recursos, os critérios adotados e a viabilidade financeira dos empreendimentos selecionados.
2: Homenagem.
0: A Câmara aprovou o projeto que cria o título de Cidade Amiga do Idoso. O repórter Marcelo Lacher traz mais informações sobre a proposta.
3: O plenário da Câmara aprovou o projeto já analisado pelo Senado que cria o título de Cidade Amiga do Idoso para os municípios que adotarem iniciativas para garantir um tratamento digno às pessoas idosas. Para concorrer ao título, a cidade deverá demonstrar que tem programas ou políticas públicas que estimulem a inclusão social, cultural e política dessa população. Essas políticas deverão beneficiar idosos em áreas como transporte, moradia, participação social, emprego, comunicação e informação. O título Cidade Amiga do Idoso será conferido por um conselho composto por representantes dos governos federal, estaduais, distrital e municipais, bem como das entidades representativas da população idosa. O título terá validade de 3 anos. Depois disso, as políticas adotadas e os compromissos assumidos serão reavaliados. O autor da proposta, deputado Pompeu de Matos, do PDT do Rio Grande do Sul, diz que o título estimula os municípios a adotarem políticas para acolher e dar mais qualidade de vida a essa população.
4: Ele busca proteger, reconhecer, apoiar, acolher os nossos idosos, que são, na verdade, os trabalhadores de ontem, que carregaram cada cidade do meu Rio Grande nos braços, carregaram cada estado desse país e hoje são aposentados, mal remunerados, são idosos desrespeitados, desvalorizados, mal acolhidos.
3: O projeto que cria o título Cidade Amigo do Idoso para os municípios que adotarem políticas em favor da população idosa seguiu para a sanção presidencial e já pode virar lei. Da Rádio Câmara de Brasília, com informações de Antônio Vital, Marcelo Larcher.
2: Transportes.
1: Eduardo Bismarck, do PV, comemora a decisão da Agência Reguladora do Estado do Ceará de autorizar novas empresas a operar linhas de ônibus nas macro-regiões do Litoral Leste e do Vale do Jaguaribe. Ele avalia que a mudança deve melhorar a segurança e a regularidade das viagens.
0: Eduardo Bismarck relata que moradores das duas macro-regiões enfrentavam panes frequentes e longas esperas durante deslocamentos de ônibus. Ele cita Beberibe, Aracati, Limoeiro do Norte e Capuí, entre outros municípios atendidos pela nova etapa da operação.
1: Cobalcini, do MDB, cobra da NTT a revisão do projeto de concessão de rodovias federais em Santa Catarina. O deputado considera insuficiente a previsão de cerca de 80 quilômetros de duplicação nos 2 lotes previstos com contratos de 30 anos.
0: Cobalcini afirma que Santa Catarina depende dessas estradas para o escoamento de produtos da região oeste do estado até os portos. Ele defende a duplicação de trechos estratégicos das BRs 282 e 470, além de melhorias na BR-153 para atender a região do Alto Uruguai.
2: Saúde.
1: A Câmara aprovou proposta que permite que o SUS adquira sem licitação medicamentos feitos pela Hemobras. O repórter Antônio Vital acompanhou a votação.
5: A Câmara dos Deputados aprovou o projeto que permite a contratação direta, sem licitação, para compra de medicamentos hemoderivados ou produzidos por biotecnologia para pacientes do Sistema Único de Saúde. O projeto, apresentado pelo deputado Jorge Sola, do PT da Bahia, não exige licitação quando os medicamentos forem produzidos por instituição pública que seja o único fornecedor desse tipo de produto no país. No Brasil, a única empresa pública do setor é a Hemobras, como é conhecida a empresa brasileira de hemoderivados e biotecnologia, vinculada ao Ministério da Saúde. A empresa processa o plasma doado nos hemocentros para fabricar medicamentos para o Sistema Único de Saúde. Ela produz hemoderivados, que são medicamentos feitos a partir do plasma do sangue humano e usados no tratamento de doenças como hemofilia. Produz ainda medicamentos biotecnológicos, obtidos por meio de engenharia genética, como o chamado fator 8, usado em pacientes com hemofilia A. Medicamentos produzidos por biotecnologia também são usados no tratamento de alguns tipos de câncer e doenças autoimunes. O projeto recebeu parecer favorável do relator, deputado Clodoaldo Magalhães, do PV de Pernambuco, mas foi criticado em plenário por deputados do Novo e do pedido missão para o deputado Gilson Marques, do Novo de Santa Catarina, dispensar licitação para produtos de biotecnologia feitos pela Hemobras prejudique a concorrência e pode encarecer os custos.
6: Com relação aos hemoderivados, de fato, a Hemobras já produz quase que 100% dos medicamentos desse estilo. No entanto, os produtos biotecnológicos é uma ampla gama que vai poder ter quase que um monopólio da Hemobras e, obviamente, isso é negativo. Não faz sentido ter esse monopólio forçado com dispensa de licitação de uma única empresa. Vai quebrar todo o mercado que trata e que produz esse tipo de serviço. É inacreditável.
5: O autor da proposta, Jorge Sola, defendeu a preferência para a Hemobras e a produção nacional de medicamentos usados no tratamento de diversas doenças.
7: Existem duas tecnologias que a Hemobras utiliza. Um é o fracionamento do plasma. Para o fator 8, que é usado em pacientes hemofílicos, o fracionamento do plasma, presidente, não é suficiente. Por isso foi criada uma segunda planta de biotecnologia, de engenharia genética. O que não pode acontecer é obrigar um processo licitatório onde qualquer empresa de outro país pode querer concorrer quando nós investimos muito para ter capacidade de produção nacional.
5: O projeto que permite a contratação direta, sem licitação, para compra de medicamentos hemoderivados ou produzidos por biotecnologia por instituições públicas, agora será analisado no Senado. Da Rádio Câmara, de Brasília, com informações de Daniele Lessa, Antônio Vital.
2: Segurança Pública.
0: Dixon, do PL, critica a situação da segurança pública no Rio Grande do Norte e cobra ações do governo estadual. Ela ressalta que o aumento dos casos de violência e a atuação de facções criminosas tem gerado um clima permanente de medo e insegurança para a população.
1: Carla Dixon também registra o atentado contra o vereador Cabo Davidson, em Mossoró, durante uma transmissão ao vivo. A deputada lembra que o ataque deixou o vereador ferido e provocou a morte de seu assessor, num episódio que, segundo ela, deixa evidente o avanço da criminalidade no estado.
0: Lincoln Portela, do PL de Minas Gerais, critica a forma como o governo federal apresentou a possibilidade de usar agências dos Correios para a devolução de celulares roubados. Para ele, a justificativa sobre eventual receio de atendimento em delegacias desvaloriza o trabalho da Polícia Civil.
1: Lincoln Portela defende a atuação de delegados e profissionais da segurança pública na investigação e recuperação de bens roubados. O parlamentar afirma que o executivo deve fortalecer as forças policiais, preservando a confiança da população nos órgãos de segurança.
0: Capitão Alden, do PL da Bahia, defende a derrubada do veto ao projeto que estabelece em 35 anos a idade máxima para ingresso nos quadros gerais das polícias militares e dos corpos de bombeiros militares. Ele explica que a proposta cria uma regra nacional para o acesso aos concursos das corporações.
1: Capitão Alden argumenta que candidatos com mais de 30 anos possuem condições físicas e técnicas para exercer as funções militares. Para o deputado, a medida evita restrições consideradas injustas e amplia as oportunidades para milhares de concurseiros em todo o país.
2: Justiça.
0: Érica Cocai, do PT do Distrito Federal, defende a apuração rigorosa das denúncias relacionadas ao Banco Master. Na visão da deputada, os fatos divulgados precisam ser esclarecidos para garantir punição exemplar.
1: Érica Cocai sustenta que as investigações devem alcançar todas as pessoas envolvidas no caso, independentemente da posição política. A parlamentar também exalta ações do governo federal de combate à corrupção e de fortalecimento dos instrumentos de fiscalização e controle.
0: Adriana Ventura, do Novo de São Paulo, cobra investigação sobre denúncias de corrupção veiculadas pela imprensa que envolvem membros do Congresso Nacional. Na avaliação da deputada, falta coragem a muitos parlamentares na hora de fiscalizar seus pares.
1: Adriana Ventura também defende o avanço da proposta que acaba com o foro privilegiado para autoridades. De acordo com a legisladora, a medida contribui para fortalecer a igualdade perante a lei e aumentar a confiança da população nas instituições públicas.
0: Maurício Marcon, do PL do Rio Grande do Sul, critica decisões e investigações em tramitação no Supremo Tribunal Federal sobre membros de oposição ao governo federal. O parlamentar acredita que há tratamento desigual em casos analisados pela corte.
1: Maurício Marcon também cobra o aprofundamento das investigações relacionadas ao Banco Master. Segundo o deputado, é necessário esclarecer vínculos entre políticos, autoridades e pessoas citadas nas investigações para garantir transparência e responsabilização dos envolvidos.
2: Votação.
0: O plenário da Câmara ampliou direitos para as pessoas com transtorno do neurodesenvolvimento. Os detalhes com a repórter Cibele Comanetti.
8: A Câmara dos Deputados aprovou o projeto que cria uma política nacional voltada para as pessoas diagnosticadas com transtornos do neurodesenvolvimento, com medidas nas áreas de saúde, educação e inclusão social. Os chamados transtornos do neurodesenvolvimento incluem, entre outros, o transtorno do déficit de atenção com hiperatividade, o TDAH, o transtorno do espectro autista, o TEA, e a dislexia. A proposta admite a equiparação dessas pessoas à condição de pessoa com deficiência, desde que haja avaliação biopsicossocial feita por equipe multiprofissional. Essa análise vai considerar se as limitações, junto com as barreiras do ambiente, dificultam a participação plena desses indivíduos na sociedade. O projeto inicial, apresentado pelos deputados Alex Manente, do Cidadania de São Paulo, Anne Ortiz, do PP do Rio Grande do Sul, e Amon Mandel, do Republicanos do Amazonas, se concentrava em ações para pessoas com TDAH, o que foi ampliado pela relatora, deputada Andréia Siqueira, do PSB do Pará. Segundo ela, a proposta organiza políticas públicas já existentes, criando uma base legal mais clara para o atendimento dessas pessoas. O deputado Alex Manente, um dos autores, disse que a proposta amplia direitos.
9: Nós aprovamos aqui uma medida que visa garantir os direitos das pessoas que têm o transtorno, que é o TDAH, cada vez crescente no Brasil. E nós, com essa matéria, conseguiremos dar vazão, primeiro, à avaliação e o diagnóstico biopsicossocial, que é isso, uma avaliação multiprofissional para garantir os direitos das pessoas que têm esse transtorno.
8: Além da possibilidade de equiparação com pessoas com deficiência, o projeto prevê diagnóstico precoce e acompanhamento contínuo, com atuação integrada dos sistemas de saúde e de educação, acesso a terapias e fornecimento gratuito de medicamentos pelo SUS. Na área educacional, a proposta permite que estudantes com transtornos de aprendizagem, como o TDAH e a dislexia, tenham tempo adicional para fazer as provas. O projeto que amplia os direitos de pessoas com transtornos do neurodesenvolvimento seguiu para análise no Senado. Da Rádio Câmara de Brasília, com informações de Antônio Vital e Daniele Lessa, Cibele Comanetti.
1: Flávio Nogueira, do PT do Piauí, registra a implantação do programa Neuroame pela Prefeitura de Piripiri. O deputado explica que a iniciativa oferece acolhimento, exames e acompanhamentos a crianças que precisam de avaliação especializada para identificar dificuldades no desenvolvimento.
0: Flávio Nogueira informa que o programa atende crianças de primeira e segunda infâncias matriculadas na rede municipal ou acompanhadas pelos serviços públicos de saúde. Ele pontua que a ação contribui para evitar o isolamento, ampliar o acesso a especialistas e enfrentar o preconceito.
1: Termina agora o Jornal Câmara dos Deputados, produzido pela Rádio Câmara, com trabalhos técnicos de Wellington Teles e apresentação de Val Monteiro e Márcia Quilissardi. Uma boa noite para você.
0: A Voz do Brasil está de volta na segunda. Bom final de semana. Boa noite.
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1: Olá, tudo bem? Começando mais uma edição do Em Campo RBN. O Canadá fez história na Copa do Mundo deste ano. Jogando diante da sua torcida, a seleção canadense goleou o Catar por 6-0 e conquistou a primeira vitória da sua história em mundiais. O resultado colocou os canadenses de vez na briga por uma vaga na próxima fase da competição. A grande estrela da partida foi Jonathan David, que marcou 2 gols e comandou a vitória. Outros gols foram anotados por Afonso Davis e Tanan Buchanan, em uma atuação dominante da equipe anfitriã do início ao fim. O triunfo teve um significado especial para o futebol canadense. Após participar da Copa de 1986, sem marcar gols e voltar ao torneio em 2022, sem conseguir vencer, o Canadá finalmente comemorou seu primeiro resultado positivo em Copas do Mundo. Já o Catar, que teve que buscar se firmar no cenário internacional, teve dificuldades para conter a velocidade e a intensidade dos canadenses e agora vê as suas chances de classificação ficarem bastante reduzidas. Eu sou Renato Santos e este foi o Em Campo RBN. Eu volto a qualquer momento com outras informações da Copa do Mundo 2026.
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0: também não.
1: Você sabe que a gente sempre acaba virando assunto delicado nas rodinhas, né, comandante?
2: Com certeza.
1: Fechando de avião.
3: E aí, meu beludo?
1: Tá

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0: Deus abençoe você e toda a sua família. Que alegria estar aqui com você, começando mais um programa Eu Seguirei. Eu tenho certeza de que Deus vai falar muito ao seu coração através deste programa. Olha, se você pode, eu já quero convidar você a pegar a sua Bíblia, porque hoje nós vamos meditar a palavra de Deus. A palavra de Deus é o nosso alimento, a palavra de Deus que é o nosso sustento. Eu tenho certeza que essa palavra vai mover seu coração. Olha, aqui você vai ouvir a palavra de Deus, aqui você vai poder cantar. São minutos que ficaremos juntos, onde você vai fazer uma experiência com Deus. Lembrando que tudo que você ouvir aqui, depois fica registrado no meu canal do YouTube, Frei Gilson / Som do Monte, no meu Instagram, no meu Facebook, todos com o mesmo nome, Frei Gilson / Som do Monte, para que você possa também compartilhar essa palavra com os seus amigos, tá bom? Então, vamos escutar a palavra de Deus.
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1: O nosso mundo, ele está totalmente perdido quando busca primeiro as coisas deste mundo para depois buscar a Deus. Veja, não posso deixar o mais importante para depois. O que é mais importante, Deus ou este mundo? Deus ou as coisas deste mundo? Me diga, o que é mais importante? Irmão, irmã, na vida nós temos que ter prioridades. Você sabe muito bem disto. Se você está lá no seu trabalho cheio de coisas para fazer e você tem 20 coisas para fazer, você precisa elencar. Você vai começar por onde? Você vai começar pelas coisas mais insignificantes ou você vai começar pelas coisas mais importantes? A gente sabe que em qualquer coisa nós precisamos dar prioridade. E a prioridade, ela entra por grau de importância. Eu preciso dar prioridade ao que é mais importante. Deus, ele é mais importante que tudo na sua vida. Portanto, não é possível que a gente dê prioridade às coisas deste mundo sem isso nos afetar na vida espiritual. Veja, você pode dar prioridade às coisas deste mundo.

se sobrar tempo, eu busco a Deus. Deus não vai deixar de ser Deus por causa disso. Quem sai perdendo nessa história é você. Uma família que colocou como prioridade outras coisas, o trabalho, a faculdade, as coisas deste mundo. Uma família que faz isso, quem está sendo prejudicado é Deus, é essa família. E eu não estou falando prejudicado como castigo, como um Deus que está chateado. Então agora, já que vocês não me colocaram como prioridade, eu vou castigar vocês. Não, não é castigo. É consequência das suas escolhas. Não buscar a Deus faz mal para você. Sobre isso que nós vamos meditar, em nome do Pai, do Filho e do Espírito Santo. Amém. Naquele tempo disse Jesus a seus discípulos: ninguém pode servir a dois senhores, pois ou odiará um e amará o outro, ou será fiel a um e desprezará o outro. Vós não podeis servir a Deus e ao dinheiro. Por isso eu vos digo: não vos preocupeis com a vossa vida, com o que havereis de comer ou beber, nem com o vosso corpo, com o que havereis de vestir. Afinal, a vida não vale mais do que o alimento, e o corpo mais do que a roupa? Olhai os pássaros do céu, eles não semeiam, não colhem, não ajuntam em armazéns. No entanto, vosso Pai que está nos céus os alimenta. Vós não valeis mais do que os pássaros? Quem de vós pode prolongar a duração da própria vida só pelo fato de se preocupar com isso? E por que ficais preocupados com a roupa? Olhai como crescem os lírios do campo, eles não trabalham nem fiam. Porém, eu vos digo, nem o rei Salomão em toda a sua glória jamais se vestiu como um deles. Ora, se Deus veste assim a erva do campo, que hoje existe e amanhã é queimada no forno, não fará ele muito mais por vós, gente de pouca fé? Portanto, não vos preocupeis dizendo: o que vamos comer? O que vamos beber? Como vamos nos vestir? Os pagãos é que se preocupam com essas coisas. Vosso Pai que está no céu sabe que precisais de tudo isso. Pelo contrário, buscai em primeiro lugar o reino de Deus e a sua justiça, e todas estas coisas vos serão dadas por acréscimo. Portanto, não vos preocupeis com o dia de amanhã, pois o dia de amanhã terá suas preocupações. Para cada dia bastam seus próprios problemas. Palavra da salvação. Santo Agostinho diz assim: ao dizer que uma coisa deve ser buscada primeiro, Jesus dá claramente a entender que a outra deve ser buscada depois. Óbvio. Primeiro o reino, o resto depois. Não que se deva buscá-la em outro momento, mas que seja buscada como algo de importância secundária. Não que as outras coisas, não é que o teu trabalho não é importante, não é que a faculdade não é importante, tudo isso é importante, mas importância secundária. Ele mostrou que uma deve ser buscada como nosso bem e a outra deve ser buscada como algo necessário para nós, mas que o necessário seja buscado para o nosso bem. Ah, tem coisas que devem ser buscadas, mas de forma secundária. Abra sua Bíblia em Filipenses capítulo 3, versículo 8. Na verdade, eu julgo como perda todas as coisas em comparação com este bem supremo, o conhecimento de Jesus Cristo, meu Senhor. Por ele tudo desprezei, tenho em conta de esterco a fim de ganhar Cristo e estar com ele. Filipenses 3, de 8 a 9. Por causa do mais importante, eu sou capaz de perder o menos importante. Abra sua Bíblia em Colossenses capítulo 3, versículo de 1 a 2. Se portanto ressuscitastes com Cristo, buscai as coisas lá do alto, onde Cristo está sentado à direita de Deus. Afeiçoai-vos às coisas lá de cima e não as da terra. O que é mais importante, as coisas da terra ou as coisas do alto? Responda. O que é mais importante, as coisas lá de cima ou as coisas desta terra? Busque Deus em primeiro lugar e que todo o resto seja secundário na sua vida. Devo buscar primeiro a Deus. Devo buscar primeiro a Deus. Pai e Filho, Espírito Santo. Amém.

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0: Efésios capítulo 1, versículo de 7 a 8. Nesse Filho, pelo seu sangue, temos a redenção, a remissão dos pecados.
1: O programa de hoje está bom demais e eu quero lembrar você, se você quiser ouvir mais pregações, mais meditação da palavra, basta você me acompanhar no meu canal do YouTube, Frei Gilson / Som do Monte, no meu Instagram, no meu Facebook, no meu TikTok, e lá você vai encontrar muito mais palavra de Deus para você.
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1: Nós vamos terminar este programa rezando. Eu quero clamar agora por você, quero clamar pela sua família. Senhor Deus, libera agora o teu Espírito Santo sobre cada pessoa que acompanha este programa. Vem, Espírito Santo, enche todos os que estão acompanhando este programa agora. Libera, Senhor, para esta pessoa o que ela mais precisa, para o corpo e para a alma. Libera, Senhor, curas e libertações em nome de Jesus para esta pessoa que assiste, que acompanha, que escuta e para toda a sua família. Eu clamo a tua poderosa bênção. Visita agora com bênção de proteção. A bênção que só o Senhor pode dar. Abençoe-vos o Deus Todo-Poderoso, Pai e Filho e Espírito Santo. Amém.
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2: Bom dia, sábado, que coisa boa, maravilhosa, energia positiva do fim de semana chegando por aqui. Eu sou Gisela Marodinha, sou amiga Gi, faço companhia pra você até o meio-dia, até às 11:00, tem o sábado da RBN, com música, com informação, alegria, com presentes pra você e os nossos queridos ouvintes, que são vocês aí do outro lado. Das 11:00 ao meio-dia tem o Toca Tudo, você vai pedindo já desde cedo que a gente roda das 11:00 ao meio-dia pra você. Alegria, energia boa, descontração, tempo com céu encoberto e chuva, instabilidade aqui na nossa região, mas tá tudo certo, faça sol, faça chuva, a melhor companhia você tem por aqui. Fica de ouvido aí que já falo dos presentes da manhã, a música que não tem jeito de não ser a melhor pra você. Ótimo fim de semana, bom sábado, sábado desse jeito.
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2: Começamos muito bem com Wesley Safadão, Passatempo. Bom dia, bom sábado.

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0: gostosa demais. Ela é, ele tá dizendo. Felipe Araújo na sua manhã, temperatura nos 17 graus, tempo com céu encoberto e chuva aqui em Jaraguá do Sul. Que sábado, hein?
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0: demais, hein? Na manhã da 94 RBN FM tem Sabadão, daquele jeitão com Péricles. E o Renato Santos já chegou, tava fazendo um cafezinho, hein, Renato? Tô sabendo, bom dia.
1: Bom dia, Gi, tudo bem contigo?
0: Tudo ótimo, mesmo temos esse dia de chuva, mas tô feliz, 3-0 Brasil.
1: Pois é, que jogo, era pra ser mais,
0: era,
1: né?
0: Pra ser muito mais. Sabe que eu acertei o palpite?
1: Foi?
0: Foi, porque quando o Rony perguntou e os ouvintes foram dando palpite também ontem de manhã, que a gente fez aqui a palpitagem, eu falei que era 3-0. Mas claro, Renato, eu tava torcendo pra que fosse mais, né? Chegou na minha meta, que dobrasse a meta, mas não deu, né?
1: Pois
0: tudo
1: é,
0: bem.
1: Teve o gol do Endrick, que foi anulado, né? Teve, teve o terceiro gol ali do Matheus Cunha, que também foi anulado, enfim, senão seria 5 gols, né? 5-0.
0: Seria 5-0. Então, o Brasil tem muito ainda pra melhorar nas finalizações, né? Pra cuidar aí o contra-ataque.
1: Menosprezou o Haiti,
0: menosprezou.
1: Quase.
0: E você viu que o Haiti é francês, né?
1: Pois é, eles falam francês. Eu achava que eles falavam por ser uma região onde tem uma forte... um forte sotaque português de Portugal, eu achei que era a mesma linguagem, né?
0: Não, mas é, e aí você, eu ouvi muito o pessoal falando nas reportagens, a grande maioria dos jogadores joga em bons times franceses, né? Então,
1: e você sabia que tinha um brasileiro entre eles?
0: Entre os jogadores do Haiti?
1: Isso, tinha um brasileiro, ele foi criado no Brasil, em São Paulo, mas estava jogando ontem pelo Haiti.
0: Olha só que coisa, né? Pois coração é. Partido do cara, com certeza. Você tá indo daqui a pouquinho pra Olho Fatal e depois pra Alto Giro, né? 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
0: Ah, Zé, super-homem esse menino. Renato, você chegou aqui na rádio falando de um assunto que é o assunto do momento, só pra gente dar uma passadinha assim, o que que aconteceu nessa madrugada, Defesa Civil com um alerta, com uma palavra estranha, né?
1: Misotropia, tu sabe o que que significa, Gi?
0: Eu tava pesquisando que é a aversão ao ser humano, a vida, né, humana, que coisa, né?
1: Pois é, um alerta que começou a ser disparado entre 11:40 da noite e às 11:30 da manhã pela Defesa Civil Nacional em vários estados do Brasil. A população acordou realmente assustada com essa mensagem, que foi aquele disparo em massa que chega no celular, independente se tem internet ou não, se tá
0: silencioso,
1: o celular
0: sim.
1: Vai lá e faz um barulho muito agudo e você acorda realmente para ver o que é que tá acontecendo. E na mensagem tinha a palavra misotropia, que é uma aversão aos seres humanos. Até agora, a Defesa Civil Nacional ainda não se manifestou a respeito do assunto, disse que talvez pode ser um ataque hacker. Eles já tiraram o sistema do ar em todo o Brasil. Em alguns estados, os disparos foram ainda maiores, a exemplo de São Paulo, Distrito Federal, Bahia e também aqui do lado de Santa Catarina, no Paraná.
0: Uhum.
1: Então, muita gente acordou assustada com essa mensagem, viu, Gi?
0: Você acordou também?
1: Não, graças a Deus eu não recebi.
0: Não recebi também.
1: Graças a Deus eu não recebi.
0: Que coisa, hein? Que coisa. Agora vamos investigar pra ver o que aconteceu.
1: Exatamente,
0: pode ter sido um ataque hacker, a palavra é em português,
1: sim,
0: né?
1: Sim.
0: Vai pesquisar
1: e
0: lá.
1: É assustadora, né?
0: É assustadora também, né? Isso deixa a gente nervoso. Mas enfim, tomara que descubra que não aconteça mais.
1: Exatamente.
0: Até daqui a pouquinho, Renato.
1: Até daqui a pouco, Gi. Bom programa.
0: Ele vai correndo ali pro Jaraguá Esquerdo, que é pertinho, já traz notícias pra gente do Mega Outlet da Olho Fatal.
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0: Nananina e vem. RBN faz parte das nossas vidas. Wesley, safadão igual a ela, só uma. Mil adjetivos com Kleber e Cauã, daquele jeitão com Pericles. E a música do sábado, sabadão aqui na RBN. Ah, que delícia de sábado, de fim de semana, você aproveitando, curtindo. Dá uma preguicinha cedo, né? Aí você deixa o rádio ligadinho, cedinho na RBN, a gente vai mandando energia boa pra você, você vai acordando, vai fazendo o dia ser mais feliz. Você já tá no trabalho? Não, tá em casa, tá tomando café? Conta pra Gil o que é que você tá fazendo. 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Ah, hoje tem no céu Mestre Manequinha, contação de história, 15 horas, pra você levar a garotada aí, aberta à comunidade, contação de histórias do fundo do baú, é o grupo Cafuné de Histórias, de Schroeder, que vai estar aqui em Jaraguá do Sul. 88375377, vamos lá, vamos ver, Gi, quem acordou cedo nessa manhã? Ah, Laysa acordou cedinho por aqui, um abraço, bom dia. Mãe, ó, confie naquele que escreve os teus dias, confie em Deus, bom dia. Quem mandou essa mensagem linda pra mim aqui nessa manhã? O Marildo acordou cedinho, né, Marildo? Olha aquele cafezinho que eu tô recebendo aqui do Luiz, obrigada, Luiz. Oi, Vigilante Pezão, acordou cedinho. Bom dia, Gisela, Vigilante Pezão. Ah, e a Horta informando que tem um pequeno vazamento de água na Getúlio Vargas, entre o Instituto Federal e a Clínica Amor Saúde. Então, atenção, Samaia aí. Ele quer chope também. Um beijo aí, Vigilante Pezão. A gente vai dar o toque aqui pro Samaia. Vem que vem. Bom dia pra você. 8h23.
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Sul, faz parte da sua vida sábado, vem, que o sábado é super especial, que seu sábado comece leve, comece feliz, cheio de motivos pra sorrir, pra amar, né? Como diz a música aí, te amar é meu talento. Fred Fabrício, bom dia.

0: cantou juntinho com a Paula Fernandes, Amar de Novo, a versão da Adele, Set Fire on the Rain. Vamos colocar fogo na chuva? É possível, é possível. Olha, eu tô recebendo informação da produção aqui que amanhã acaba de ficar ainda mais interessante. Você quer combustível na faixa? Então vai, é pra você. Alto Giro tem Mega Shop hoje, Renato Santos estará por lá, mas o querido Jonas já me avisou que tá liberado. Vale combustível de R$200 pra você que diz pra mim aqui pelo WhatsApp quem tá fazendo super promoção, super oferta, super feirão, que é Alto Giro Veículos. E onde fica? Em Guaramirim. Então sua resposta aqui, Alto Giro Guaramirim. RBN faz parte da minha vida. Pode mandar por áudio, por texto, tá? Boa sorte nessa manhã gostosa de sábado, 8:36.
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0: É pra combinar com o clima de hoje, chove lá fora, mas aqui dentro tá tudo bom demais. Esse clima gostoso. Já de pré-inverno, né? Já de pré-inverno, que vai começar o inverno. Zezé de Camargo, irmão da Lua, amigo das estrelas, a melhor programação. Final de semana gostoso demais. Ontem, sexta-feira, a gente teve o início das eliminatórias do Festival da Canção aqui de Jaraguá do Sul. E hoje tem de novo, 19h, estilo popular e sertanejo. Ontem foi a juvenil, infantil juvenil. Hoje tem popular e sertanejo, a gosto do povo. E amanhã a gente tem também, no domingo, gospel juvenil e adulto. Tudo com entrada gratuita. O pessoal tá aí apreciando no teatro, no pequeno teatro da SCAR. Fica a dica e fica o convite pra você. 8837-5377. Deixa a Gi dar uma olhada aqui. O pessoal tá acordando feliz da vida. Oi, Aline! Bom dia, Aline. Me coloca no sorteio. Ela quer chope, ela quer passaporte, ela quer vale combustível. E aí, Leomar, tudo bem? Acordou cedinho?
1: Bom dia. Tudo bem?
0: Tudo cara, ótimo.
1: Cedo, cara. Tem antes que o galo cantar.
0: Ah, é?
1: Da avó na Via Verde cedo, tô em casa, vou começar a chover. E vem vocês. Ô, Gi, tiver presente, bota no sorteio aí.
0: Sim, senhor.
1: Bota uma do Raul 6, valeu,
0: tchau. Tá, tchau. Oi, Anísia, feliz sábado, bom dia. Ela colocou a bandeira do Brasil, feliz com o resultado do jogo ontem, né? Que poderia ter sido ainda maior, mais amplo para o placar pro Brasil. Mas foi no 3-0, tem muita coisa para melhorar ainda a nossa seleção, mas jogou bem ontem. Bom dia, Gi, quero esse vale combustível da Alto Giro, fica em Guaramirim, falou. Ô Marli. Oi, Mauro Soares, tudo bem, pessoal do Água Verde? E ele disse que Alto Giro Veículos em Guaramirim está com mega promoção. Aí, Mauro, boa sorte, meu querido. Bom dia, Gi. Deus abençoe a todos nós. Feliz sábado. Quero ganhar esse passaporte para BC por conta da RBN. RBN faz parte da minha vida. Janilze. E quer participar do combustível do Alto Giro que fica em Guaramirim. Ah, o shopping também tá. Quer tudo, Janilze. Quer tudo. Oi, Claudinei. Pessoal de Nereu. Bom dia, rádio faz parte da minha vida. Coloca no sorteio Alto Giro de Guaramirim. Um abraço. Quem? Você tá de aniversário? Ah, um abração, Claudinei. Quem mais que tá aqui com a gente? Gi, ótimo dia pra todos nós. A RBN faz parte da minha vida. Quero esse passaporte pra BC. Gi, me coloca no sorteio do combustível também da Alto Giro, que fica em Guaramirim. O Luiz Carlos do Jaraguá 99. Estamos passeando e ouvindo a RBN. Ai, que delícia de carona que você dá, hein? E aí, João, acordou cedo no sábado?
2: Bom dia, Gi. Bom dia. Bom dia, amigos da RBN.
0: Bom dia, meu querido.
2: Galvão Portas, Massaranduba. Tamo aí, trabalhando aí, sempre ouvindo. Aqui tá chovendo um pouquinho, Massaranduba.
0: Aqui também tá chovendinho, viu? Tá chovendinho, mas a gente vai aí trazendo sol na sua alma e energia boa. O que mais você mandou aqui, João? Tem mais uma partezinha pra mim?
2: Vendo aí, Gi.
0: Tá chovendo aqui, João. Não perdeu a oportunidade, né? Faz parte das nossas vidas. Bom dia, bom sábado pra você. Agora 8h42.
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acordou com tudo aqui, com chuva também, mas com uma chuva de bênçãos, chuva de alegria, de alto astral, de energia boa. É isso que eu desejo pra você no seu sábado. Aí, uma chuva de presente também. Passaporte da diversão pra Balneário Camboriú. Oba! Tem também Shopping da Croceta Beer. Oba! Tem também R$200 vale combustível da Auto Giro. Gi, como é que eu faço pra participar? Diz que você quer os presentes aqui. Se você quer o growler da Croceta, você tem que falar. Se você quiser também o passaporte pra ABC, tem que falar pra Gi aqui que você quer. E tem que dizer que a RBN é a rádio da sua vida. E também pro vale combustível da Auto Giro, tem que dizer onde tá acontecendo super feirão. Onde fica Auto Giro Veículos, que tem super feirão. A RBN está por lá no Mega Shop, tá? Boa sorte. Facinho pra você participar. Faltam 10 para as 9 agora.

0: na 94. Combinando esse som com o final do outono, início do inverno. Hoje é o último dia do outono. Amanhã, 5h24, inverno. E vem com tudo, vem com frio, né? Mas a gente vai aquecendo você.
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1: É isso aí, Tiaguinho. Tbilisi, São Paulo. Em busca da minha sorte. A sorte a gente faz, né? Corre atrás, vai em busca da sorte. Eu falei do inverno, que vai começar amanhã, que hoje é o último dia do outono. É, e aqui em Santa Catarina, a previsão é de temperaturas bem baixas também. Os meteorologistas da Secretaria de Estado de Proteção e Defesa Civil, aqui, falando também, embora tenha aquela previsão toda do El Niño, que mude alguma coisa, mas o frio ganha intensidade entre segunda-feira e a terça-feira, né? Dia 22 e 23, com a entrada de uma intensa massa de ar polar sobre o estado. Então, de acordo com os meteorologistas, essa combinação entre umidade e a entrada do ar frio nesse período provoca precipitação invernal, né? Aquela chuva de forma pontual nas áreas mais elevadas do Planalto Sul. Vamos esperar aqui esse friozinho mais intenso. 94 RBN FM faz parte das nossas vidas e vai aquecer em você. Deixa eu ver, meus queridos que estão por aqui. Bom dia, Gisela. Quero participar do sorteio Adevar da Barra do Rio Molha. Oiê, tudo certo, Caleb? Como é que estão as coisas aí?
2: Eu sou o Caleb, eu quero participar do sorteio.
1: Tá participando, meu amor. Um beijo pra você, meu lindo. Boa sorte. Gil, eu quero o Shop da Croceta, o Daniel Pius também tá ligadinho com a gente aqui, RBN faz parte da minha vida, a Salete Kids, quero ir todos os sorteios. Oi, Lu, bom dia, quero participar do sorteio do Vale Combustível, é de R$200, né, menina? Da Alto Giro, que fica em Guaramirim, a Luciana de Guaramirim, tamo na lida, isso aí, força na peruca, como diz. Bom dia, me coloca no sorteio, a Marlise Decker, da Vila Lens, e a Jaqueline também tá por aqui, um beijo, Vila Lalau tá com a gente. Gieliebe, da Vila Lalau, passou pra desejar um ótimo sábado pra todo mundo que tá ligado na rádio, que faz parte das nossas vidas, me coloca nesse sorteio do Passaporte da Diversão, do Vale Combustível. Alto Giro fica em Guaramirim e tem o super feirão da Alto Giro em Guaramirim que você não pode perder de jeito nenhum, né? De jeito nenhum esse super feirão. É feirão carro fácil. É, começou ontem, vai hoje e até amanhã. É a nona edição em Guaramirim. Boa sorte para todo mundo que tá participando por aqui. 9:04 na sua manhã tem notícia com Rony Oliveira.
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5: Começou ontem à noite nas categorias infantil e juvenil o Festival da Canção de Jaraguá do Sul 2026 no Teatro da SCAR, com transmissão ao vivo pelo canal da Prefeitura de Jaraguá do Sul no YouTube. Hoje, a partir das 7 da noite, será a vez dos intérpretes das categorias popular e sertanejo. O encerramento acontece amanhã, domingo, às 18 horas, quando sobem ao palco os finalistas das categorias gospel juvenil e gospel adulto. O Jaraguá Futsal volta a jogar hoje pela Liga Nacional de Futsal às 19:30 na Arena contra o Magnus. O Jaraguá Futsal ocupa a 6ª posição com 14 pontos em 8 jogos, sendo 4 vitórias, 2 empates e 2 derrotas, e precisa se recuperar na tabela de classificação. Para isso, conta com o apoio do seu torcedor hoje à noite. Já o Magnus está em 4º na classificação com 16 pontos.
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1: Com chuva, chove chuva aqui em Jaraguá do Sul, 19 graus, tempo instável em toda a nossa região aqui. Mas o sábado tá super especial. Continua, continua. 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

0: tem que ter coragem, né? Quem vai ter coragem de terminar aí? Ai, ai, ai. Sábado 94.
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0: Sábado. Hora de música. Obrigada a você que tá aí no aplicativo dando carona pra gente. Zé Neto Cristiano, cadeira cativa. Bom dia.
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0: aí, amanhã? Amanhã continua o sábado, último sábado do outono, a expectativa de um inverno frio que começa amanhã, com aquecimento total aqui da RBN pra você, 94,3. O que você tá fazendo no sabadão, ó? Um abração pra quem tá em Guaramirim ouvindo a gente, quem tá em Schroeder, em Corupá, em Massaranduba, o Anderson de Corupá já pintou por aqui na manhã. Gi, tive que acordar cedo pra trabalhar, mas daí tô dando carona pra você. Obrigada, Anderson. Bom trabalho pra você aí. A Michele tá ouvindo a gente em São Francisco do Sul. Até aqui tá friozinho, Gi. É, se prepara, Michele, que o frio vai continuar. Um beijo no coração do pessoal que tá no litoral ouvindo a gente também. Deixa eu ver quem mais tá por aqui. Bom dia, eu quero o sorteio do Vale Combustível. Você não falou onde é Autos Giro Veículos, tá? Éder, fala pra mim. Um beijo, meu querido. Oi, Luzia. Você tá bem, Luzia?
1: Bom dia, Gi.
0: Bom dia.
1: Bem, bom sábado.
0: Bom sábado pra você.
1: Eu quero participar da gasolina aí do Alto Giro de Guaramirim.
0: Yes.
1: Da gasolina.
0: Tá bom.
1: É a Luzia aqui do Irvino.
0: Boa sorte, Luzia. Como é que tá aí no Irvino? Tá chovendo aí no Irvino também, Luzia? Um beijo, Gi, sábado, ótimo dia pra todos. Me coloca aí no sorteio, Edson da Ilha da Figueira, tá louquinho pra ganhar presente. Oi, Carmelice, que saudade de você, minha amiga. Ela tá querendo ingresso pra descer pra BC, boa sorte. Ela respondeu pra mim, saudade de você também. Ah, mas a gente se vê aí sim. A Carmelice também é voluntária da Rede Feminina e tá com a gente aí. Tá falando, a gente se vê na feijoada, isso aí, feijoada rosa no sábado, dia 27. Da Rede Feminina. Oi, Ivonete Pinheiro, um abraço, minha linda. Boa sorte, a Tere de Schroeder também tá por aqui. Bom dia, minha linda. Tere de Schroeder, quero participar do sorteio do combustível. Iluminado, abençoado dia. Bom sábado pra você também. E aí, Vânia, tudo bem, minha flor?
2: Oi, Gi, tudo bem com você?
0: Ótimo.
2: Minha linda, ótimo sábado.
0: Obrigada.
2: Apesar da chuvinha.
0: Ah, mas é bom
2: sorteio
0: também.
2: Beijão, Vânia da Figueira.
0: Um beijo, minha linda. Boa sorte pra essa galera maravilhosa. Faz parte das nossas vidas sempre, 9h23.
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0: 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Tem que dar bom dia de novo pra você, porque você é muito bem-vindo sempre por aqui, né, Renato?
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0: Valeu, Renato. 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Você vai abastecer aí por conta da Auto Giro Veículos, por conta da RBN. Então, bora, boa sorte, daqui a pouquinho tem mais.

sábado. Continua sensacional o seu sábado, 9:30 na sua manhã. Tá tomando café nessas horas? Manda foto do que você tá tomando de café. O que você tá fazendo aí? Ai, Gi, sua curiosa. Sim, eu faço parte da sua vida também todos os dias. E aqui no sábado, além de super ofertas, de agito pela cidade, de informação que vai rolando, tem muita música boa. Tem nada a ver, te cuida, coração aí, te cuida, Jorge Mateus.

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0: Vagabundo, sucesso aí do Gustavo Lima com Luiz Fonsi. Amanhã do sábado continua. Bom dia pra você.
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falta você me faz, hein? Tô sentindo falta de propósito. Antes, Gustavo Lima, Luiz Fonsi, Vagabundo. E amanhã do sábado que continua. E a minha dica pra você que tá aí aproveitando o sabadão, Gil, o que eu vou fazer hoje? Tanta coisa pra fazer no fim de semana. Mas dá uma leitura aí, dá uma passadinha de olho no site rbnfm.com.br. Lá tem

0: Festival da Canção movimenta Jaraguá do Sul até amanhã, até domingo. A justiça mantém prisão de autora de homicídio em audiência de custódia. Frente fria avança sobre Santa Catarina, pode trazer chuva. E essas e outras informações aí no nosso site. 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Vamos ver a galera que acordou no sábado aí curtindo a gente, mandando recado. Gi, eu quero um passaporte pra diversão. A Miriam tá ligada com a gente. Bom dia, o Marcos Barreto. Quero participar do sorteio do combustível Auto Giro Veículos em Guaramirim. Quero participar de todos os sorteios. Estou trabalhando de aplicativo, escutando a melhor da região. Um abraço, meu querido Marcos. Vai com calma aí no volante, tá? E os meus queridos amigos que chegam por aqui também com áudio, diga.
1: Bom dia, meu nome é Maria, quero participar do sorteio do combustível.
0: Sim, senhora, dona Maria. Um abraço, Maria. Oi, Francisca. Aí, tá feliz com o resultado do jogo do Brasil, né? 3-0, é o meu palpite, eu acertei o palpite, mas eu queria mais, né? Eu queria mais. Bom dia, a Francisca Jacobi do João Pessoa tá por aqui, a Ivone também tá por aqui, falou da Auto Giro Veículos em Guaramirim. Bom dia, Cláudia, combustível Auto Veículo em Guaramirim, Auto Giro Veículos, todo mundo sabe, né? Que é em Guaramirim, mas tá respondendo aqui, tem agito por lá, dá uma passadinha por lá também, o Irineu tá por aqui também, um abração pra você ligado por aqui. Faz parte das nossas vidas, 9:44.
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0: Renato Santos, com você, com o Agito aí na Auto Veículos, Auto Giro Veículos, com o Feirão Carro Fácil.
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0: Ritmo do fim de semana, Cold Heart, Elton John e Dua Lipa na RBN, a rádio que faz parte da sua vida. Sábado que continua sensacional. Daqui a pouquinho a gente vai ter super novidades aqui. Tô agradecendo as visitas que a gente tá recebendo nessa manhã, agradecendo a sua participação também, pelo 8837-5377. Bom dia, Gi. Bom dia, Cris, querida. Você tá bem? Tá tudo bem na sua manhã? Um abração pra você. Quem mais que chegou dando um bom dia pra mim aqui? Bom dia! Um abração. Ah, quem tá ligadinho com a gente aqui? A Nais, Estrada Nova, um abração. O Irineu Pereira também. Alto giro em Guaramirinho. Quero presente, quero combustível. É um vale combustível de R$200, né? Que o Ângelo abriu mão aqui pra estar junto com a RBN pra você. E você que tá chegando
1: bom dia,
0: aqui.
1: Bom dia,
0: olha,
1: Mar,
0: o que é isso?
1: Fazendo uma carinha de panela aqui, com a Lena, minha mãe aqui.
0: Olha,
1: e curtindo vocês. Vai bem num sábado de chuvoso, né, Gi?
0: Vamos
1: ganhar esses presentes.
0: Como é que é o nome da sua mãe? Como é que é o nome da sua mãe, meu Mar? Diz pra ela que eu quero um pedaço, um pouquinho da carinha de panela aqui no fogão a lenha, deve ficar muito bom. Oi, David, bom dia! Tá em Guaramirim ouvindo a gente aqui. Oi, Gi, abençoado sábado pra nós. Quero participar do sorteio do combustível Alto Giro. É o sol, a sol da Barra do Rio Seco. Ai, sol, manda sol pra gente aí. Bom dia, Aristides de Guaramirim. Quero participar do sorteio do Alto Giro Veículos. O Adriano Carvalho. Tamo lindo na melhor rádio. Alto Giro é em Guaramirim. E aí, Gustavo, tudo bem?
2: Bom dia, bom dia, bom,
0: bom
2: dia.
0: Bom dia, bom dia, Brasil. Bom dia.
2: Viu? Coloca aí no sorteio aí do Alto Giro.
0: Sim, senhor.
2: Quero ganhar o combustível de 200 pila. Meu Deus.
0: Boa sorte. Bom, 200 demais, reais em combustível. É pra querer mesmo, tá? Brasil, Will. Deu Brasil. Faz parte das nossas vidas. Pontualmente 10 da manhã, ele volta por aqui com notícias. Diga, Rony Oliveira.
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4: A Polícia Militar de Jaraguá do Sul apreendeu mais de 2 quilos de maconha e prendeu um homem por tráfico de drogas, tentativa de homicídio ao tentar atropelar policiais, desobediência e crimes de trânsito na tarde desta sexta-feira em Jaraguá do Sul e Schroeder. Ele fugiu da abordagem na Valdemar Gruber em Jaraguá do Sul, abandonou a sacola com maconha durante a fuga e foi preso em Schroeder após abandonar a moto num posto de combustível e ser localizado mais tarde com a chave da moto no bolso. E um homem de 34 anos, indiciado e denunciado por dopar 3 mulheres e abusar sexualmente de uma 4ª vítima em Jaraguá do Sul, foi condenado nesta quinta-feira pelo Poder Judiciário a 9 anos e 4 meses de reclusão em regime fechado por crime de perigo contra a vida e estupro de vulnerável. As 4 vítimas eram colegas de trabalho do autor e os crimes ocorreram dentro do local de serviço ao longo de 2023. O juiz ainda condenou o réu ao pagamento de indenização de R$5.000 para cada uma das vítimas pelo perigo de vida e R$15.000 para a vítima que também foi abusada sexualmente.
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0: E correria, que correria aí, Renato Santos. Bora lá, direto da Olho Fatal Mega Outlet, mais novidades por aí.
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0: E daqui a pouquinho o Renato volta lá do Outlet da Olifatal, volta também da Auto Giro Veículos em Guaramirim. É uma manhã super especial.
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0: Bom, muito bom. Aquele sábado daquele jeito, a gente tá vendo aqui o pessoal passar de guarda-chuva. A chuvinha às vezes aperta mais, mas tá bom demais. Tá alegria, energia boa do seu final de semana. E eu vou contar uma coisa pra você que vai rolar daqui a pouquinho aqui no estúdio. A gente vai fazer a entrega pra pessoa contemplada da promoção Mamãe de Cozinha Nova, que a gente fez no mês de maio, mês das mães. E a gente vai entregar aqui hoje. Tem o pessoal aqui, o Jonathan da Hack Móveis tá por aqui. A Ellen, que foi a grande vencedora, também tá chegando aqui. E você vai saber saber mais. Que emoção que rolou no nosso Instagram. Então não sai daí que já já rolam as novidades por aqui, 10:08.
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0: Apenas o pé do pecado é sucesso. Você curte no sábado do 94, menos e mais, com a Simone Mendes. Eu falei que eu tenho novidade, tenho presença aqui nos estúdios, convidados ilustres que estão chegando por aqui. E eu falei da promoção Mamãe de Cozinha Nova, que foi sucesso no Instagram da RBN. Eu estou recebendo aqui a Tariana, estou recebendo o Jonathan da Rack Imóveis e estou recebendo essa menina que não foi fácil de encontrar. A gente encontrou a Ellen Freire, que é a grande felizarda, a grande contemplada. Tari, que bom que você trouxe esses convidados. Agora vamos dar essa notícia maravilhosa pra todo mundo. Bom dia!
1: Bom dia, gente! Bom dia, ouvintes! Finalmente encontramos a Ellen!
0: É porque não foi fácil, né, Tari?
1: Ellen, entendeu? A gente mandou mensagem pra todo mundo, pra ela, pros parentes dela, mas finalmente encontramos, conseguimos aí. Ela disse que tava meio offline, por isso a gente não conseguiu entrar em contato com ela. Mas a gente foi atrás, né? Porque não é qualquer um que ganha uma cozinha, não é mesmo? Então a gente foi atrás, conseguimos e trouxemos ela aqui.
0: É isso aí. É isso aí. Gostei, tá? Gostei dessa persistência aí. E da super promoção, né? Que foi um sucesso.
1: Sim, foi um sucesso. Milhares de participações. Nosso parceiro aqui, inclusive, que tá por aqui, da Rack Móveis Planejados. Também o pessoal da SSM Marmoraria, Jardim Negócios Imobiliários, Forteza Solar, Toda Brilho e Casa China foram os nossos parceiros que conseguiram aí viabilizar essa promoção, essa super promoção, né,
0: Gi? Foi super, né? Com muitas pessoas participando, muitos comentários lá, né?
1: Sim, milhares de comentários, mas a sortuda mesmo tá aqui no estúdio com a gente, né?
0: Que bom ter vocês aqui. Antes de falar com a sortuda, eu vou falar com o nosso parceiro.
1: Isso.
0: Com o Jonathan da Rack Móveis Planejados. Conta pra gente aqui a emoção de ter participado dessa parceria, dessa campanha com a RBN. Bem-vindo, Jonathan, bom dia.
2: Olá, bom dia, tudo bom? É, foi algo novo para a Rack também, né? Então, foi algo bem inusitado, algo bem legal, uma campanha muito interessante. Muitas pessoas seguindo nós no Instagram, muitos comentários, algo bem legal. E parabéns para a sortuda aí, né? Foi difícil de encontrar, mas hoje estamos aí.
0: Ai, olha só, agora tá todo mundo encasquetado. Como é que a gente não encontrava com você? Ellen, parabéns, você foi sortuda aí, guerreira, conseguiu ganhar essa cozinha feliz da vida planejada. Seja bem-vinda aqui, bom dia, parabéns.
3: Bom dia, obrigada, e obrigada por me procurarem, né? Por não desistirem de mim.
0: O que que aconteceu que você sumiu?
3: Mulher, tanta coisa aconteceu nesse tempo, celular quebrou, eu fiquei indisponível por umas duas semanas, e aí achei o celular, depois as mensagens não chegavam no meu direct, chegavam no spam, e eu não via, até que chegou a mensagem pra mim, tão te procurando, achei que era uma outra ela, eu falei, não pode ser eu.
0: Por que que eu tô sendo procurada, meu Deus do céu?
3: Meu Deus, e aí, não, você ganhou um prêmio, eu falei, mas prêmio, eu não tô participando de nada, pra mim já tinham achado, né? Não, você ganhou uma cozinha, foi quando você entrou em contato, eu falei, meu Deus, não tô acreditando, muito feliz. Muito obrigada por
0: que
3: não desistirem.
0: Tá emocionada aqui. A gente não desistiu dela, não. Até os ouvintes estavam perguntando: vocês não vão entregar a cozinha? Agora tá explicado, né?
1: Agora tá explicado. A gente tava atrás da ganhadora, gente.
0: Caçando a ganhadora.
1: Exatamente.
0: E caçando a ganhadora. Que bom, assim. Você viu a maravilha que são, né? Você já conversou com o Jonathan e a gente tá mostrando. 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
3: Lindos, são lindos. É um sonho, né? Um sonho de toda dona de casa. E agora eu tô podendo realizar, que bom.
0: Que bom, que bom, que bom. Olha só, faça como a Ellen também. 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
0: 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Agora eu quero saber quem é a Ellen. É de Jaraguá, tá aqui há quanto tempo? Sempre participa das promoções.
3: Eu sou de Manaus.
0: Manaus!
3: Terra quente.
0: É?
3: E estou aqui há um ano e meio, mais ou menos. e adoro participar de promoções de sorteio. Eu sou aquela que sigo e eu comento mesmo, eu fico lá viciada.
0: Ó, essa é a dica. Essa é a dica pra conseguir ganhar. E aí você veio de Manaus trazendo a sorte com você, né?
3: É, pois é, né? Trouxe o calor de Manaus e a sorte.
0: Onde você mora aqui?
3: Eu moro em Ribeirão Cavalo.
0: Tá morando lá. Então que a sua vida tenha cada vez mais sorte,
3: amém,
0: né?
3: Amém.
0: Bom, a gente vai deixar lá no Instagram também, né, Tari? Todas as informações, a ganhadora, certinho.
1: Agora,
0: né?
1: Agora a gente consegue, né? Publicar o vídeo, a foto da ganhadora nas redes sociais também. O pessoal vai poder acompanhar o nosso Instagram, @RádioRV.
0: E já fica o convite, porque sempre tem promoção imperdível, bacana aqui no nosso Insta.
1: Sempre tem muitas promoções. Ontem também a gente anunciou o ganhador do Dia dos Namorados.
0: Yes.
1: Ficou muito feliz também que vai pra Gramado. Agora a ganhadora aqui da cozinha. Em breve, mais promoções aí na nossa programação, né?
0: Valeu, gente. Tá, obrigada por estar aqui e trazer essa surpresa legal pra gente. Jonathan, cada vez mais sucesso, cada vez mais parcerias, que a Rack Móveis cresça cada vez mais, que o pessoal saiba cada vez mais da qualidade do atendimento que vocês oferecem. 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
0: Isso! Ellen, minha linda, continue com muita sorte, tá? Continue participando. Um beijão pra você, faça bom uso aí do presente da RBN, da Rack Móveis e dos nossos parceiros, tá bom?
3: Amém, muito obrigado, obrigada a vocês, vocês são maravilhosos, obrigada pela recepção e estou aqui nas próximas, pode esperar que eu vou comentar lá, quem sabe eu volto aqui
0: muito.
3: Com vocês
0: de novo. A gente torce pelos nossos ouvintes. Gente, mamãe de cozinha nova, a Ellen Freire, a contemplada, o Jonathan da Móveis Rack por aqui à tarde, pra gente trazer essa notícia boa pra você.
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1: Um abração pra quem tá ligadinho com a gente aqui em 94,3, dando um recado pra gente aqui, o José Alcione Pereira tá por aqui, bom dia, o Pedro Mole também, bom dia, Gi, só pra avisar, não adianta passar

0: Sabadão pra você, Mira. 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Bom dia, 10h28.
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0: E aí, amanhã que continua super gostosa nesse sábado de chuva, último sábado, último dia do outono, a expectativa da chegada do inverno amanhã. 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

0: 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Alegria de ter você no sábado da 94 com Agito. 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Boa sorte para você. Daqui a pouquinho já vou fazer o sorteio do chopp da Croceta Beer. Tem também o passaporte para você descer para BC. Amanhã gostosa do sábado por aqui.
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0: Caça e Caçador, Belo na programação do sábado.
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0: É isso aí, Renato. Daqui a pouquinho tem mais agito daí.
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0: Eita, sofrência, eita nós. Olha, eu falei de feijoada que tem hoje, bem quentinha. Feijoada solidária que tem do Grupo Escoteiro Jacoritaba, aqui em Jaraguá do Sul, que faz um trabalho bem bacana de formação de lideranças. É o Inácio Ritter que tá com a gente falando dessa feijoada que acontece hoje. Inácio, no Grupo Escoteiro Jacoritaba. Bom dia!
1: Bom dia, Gisela. Bom dia, ouvintes da rádio. Hoje um momento especial aqui no Grupo Escoteiro Jacoritaba. Estamos promovendo a nossa 18ª feijoada. Teremos dois tipos de feijoada, a vegetariana e também a feijoada tradicional. Modo de entrega drive-thru para quem gosta de saborear ela em casa e também para quem gostaria de acompanhar a nossa festa aqui na nossa sede. Nós temos um espaço aqui para com mesas para poder receber todo mundo. 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Então, por causa da chuva, também facilita um pouquinho. 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
0: 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E se você não adquiriu, pode adquirir na hora lá. Vai aquecer o seu sábado, vai aquecer ainda mais a solidariedade em Jaraguá do Sul, que é muito bacana. 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Agora 10h44.
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0: Que sábado sensacional. 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

0: Como está o seu sábado? Tá no finalzinho do sabadão aqui, tem mais umas músicas e daqui a pouquinho tem o Toca Tudo. A gente vai tocar o que você pede por aqui. E amanhã de sábado continua sensacional. Mas com chuvinha, com um tempo instável. Deixa eu ver se mudou ou não a temperatura nesse último dia do mês de outono. Expectativa, né? Que temperaturas já vão baixar a partir de amanhã ainda mais em algumas regiões do Brasil e aqui no estado também. Estamos aqui em Jaraguá do Sul com 16 graus. Baixou um pouquinho. 16 graus na sua manhã.
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0: Então dá caroninha pra G aí.

0: As lembranças, aí do 467, que coisa séria. As lembranças assim com a chuva parecem mais, não parecem? Parecem mais. Tempo estável com chuva aqui em Jaraguá e na região. O último dia do mês de outono, o inverno começa amanhã, mas o frio já chegou antes, né? Então vamos cuidar bem da saúde aí, cuidado com o frio. Tem gente participando por aqui pra aquecer amanhã, torcendo pra ganhar os presentes aqui da manhã. Já já vou pro sorteador online, porque tem o sorteio do Shopping da Croceta Abril, pra começar o shopping. E pra abrir os trabalhos de sorteio aqui. Mas depois tem também o passaporte da diversão e tem também esse vale combustível de R$200 da Alto Giro Veículos em Guaramirim com o Feirão Carro Fácil. E aí, Marlene, tudo certinho na sua manhã? Fala, minha flor.
1: Bom dia, Gi.
0: Bom dia.
1: Alto Giro em Guaramirim.
0: Acertou.
1: É do vale combustível. É Marlene de Guaramirim do Bananal.
0: Beijo, Marlene. Beijos. Um beijão, boa sorte. Bom dia, Gi. Aqui é a Vani da Vila Lalau, finalizando o trabalho na companhia da também. Você, ótimo final de semana para todos. Obrigada, Vani. Um beijo, minha linda. A Kátia da Figueira também tá ligadinha, que é o passaporte da diversão. A Ivonice do Santa Luzia, tudo bem aí no Santa Luzia? Ó só, quem tá ligadinho comigo aqui? Fala, Adriano.
2: Estamos aqui em casa ouvindo aí. Ontem era meu aniversário.
0: Sério?
2: Quem sabe hoje rola aquele prêmio lá da gasolina, vou ser sorteado hoje.
0: Boa sorte, aniversariante.
2: Dá sorte.
0: Ó, eu já coloquei você aí, não é culpa minha, já coloquei lá no sorteador online. Cruza o dedinho aí, meu amigo. Parabéns atrasado, né? Mas foi ontem, continua comemorando todos os dias que vale a pena, né? Gi, bom dia. Com sol, com chuva, estamos sempre na melhor. Quero participar do sorteio Celso e a Silvia de Guaramirim, casal 20 aí, curtindo a gente. Agora o Brasil vai decolar, né? Estão falando do jogo de ontem, tomara que sim. Tem muito ainda pra ser melhor ainda, mas nossa seleção jogou legal e vai jogar cada vez melhor. Eu acertei o palpite, foi 3-0 pro nosso Brasil. Bom dia, quero participar do sorteio do combustível. Jair, do Chico de Paulo. A Antônia tá por aqui também, beijo, Antônia. O Aloísio do João Pessoa, Alto Giro Guaramirim, quero vale combustível. Quem mais? Gi, quero participar do sorteio Alto Giro, fica aí em Guaramirim, na BR-280. A Mônica Vesque do Estrada Nova. E aí, Moniquinha? Oi, Gi, vamos ganhar esses prêmios. É hoje, Leomar, é hoje, tá animado. O Thiago Maus também tá na Ilha da Figueira ouvindo a gente. Quem mais? A Dete Mengarda também tá por aqui. O pessoal tá acordando com essa chuvinha. Não liga pra chuvinha não, né? Sem preguiça de ser feliz. A Karina de Guaramirim também tá por aqui. Gi, eu quero gasolina. É o Padilha da Vila Nova. Você não falou onde que é Alto Giro Veículos. Fala aí pra mim. Boa sorte pra você. Tem notícia na manhã antes do Toca Tudo. Tem Rony Oliveira chegando por aqui. Super sábado com você. Agora 11:01.
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4: E devido a um mau tempo, foi cancelado o show da Esquadrilha da Fumaça, que seria realizado hoje à tarde em Guaramirim, devido às condições climáticas que comprometem a segurança dos pilotos, das equipes técnicas e também do público presente. Como alternativa, a Esquadrilha da Fumaça vai fazer algumas passagens aéreas domingo, amanhã, dia 21, por volta das 11 horas da manhã, se o tempo melhorar, na região do Campo do Seleto, localizado na rua João Butcha. A decisão da Série Ouro do Campeonato Varziano de Jaraguá do Sul, que seria realizada hoje à tarde, também foi adiada em função do mau tempo. O jogo entre o Amizade e o Estrela será realizado no próximo sábado, dia 27, no mesmo horário, às 3:15, no campo do Cruz de Malta. O confronto coloca frente a frente os dois últimos campeões do torneio e as equipes chegam invictas à grande final. O atual campeão é o Amizade, que busca manter a hegemonia.
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4: 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Parabéns! 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
0: Pois é, pois é. Prometido aqui, vamos fazer o giro aqui do sorteador online pra ver quem tá faturando 2 growlers de chopp da Croceta Bia, tá? É, o primeiro sorteio aqui. Vamos lá, bora, Gi, bora, bora, bora. Final do telefone 4855. 4855. Procura, procura. Aline, Aline, parabéns, Aline. Ganhou, ó, na faixa aí pra curtir esse sabor maravilhoso que é da Croceta Beer. E agora eu volto aqui pro sorteador online. As manobras aqui que tem que entrar no sorteador online. Por quê? Porque alguém vai faturar o passaporte da diversão pra descer pra Balneário Camboriú. Tem uma galera aqui participando e tá todo mundo no sorteador online, mesmo quem eu não consegui falar, e tem uma galera que eu não consegui falar. Agora deixa eu entrar de novo aqui, que é uma função. Vamos lá, final 5113, final 5113. Ô Amanda, foi você, minha flor, foi você. Já vou mandar mensagem pra você aqui. Faturou aí, o passaporte vai descer pra BC por conta da RBN. Ô, coisa boa, presente no sábado. Mas não sai daí que a Auto Giro Veículos e a RBN ainda vão dar pra você um vale combustível. 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
0: E assim, a partir de agora, eu, Gisela Marodim, a Gi, continua aqui. Ah, rimou, continua. Porque até o meio-dia você vai pedindo seu som, a gente vai tocando. Continua valendo a sua participação aqui pra ganhar esse vale combustível da Auto Giro Veículos em Guaramirim. Você sabe, né? Já tem que dizer pra Gi aí onde fica Auto Veículos Guaramirim. Em Guaramirim, já tô falando a resposta aqui, ô, meu Deus do céu. Tá chegando pedido de música aqui pro Toca Tudo. O Thiago tá em Três Rios do Sul ouvindo a gente e quer o sucesso. Gi, você lembra do Michael Cimbello? Lembro, Maniac. Claro que sim. É, você que tá agitando o que hoje, hein? Qual é o seu, a sua expectativa, hein, Thiago, pra esse som aí? Bom, já fui buscar aqui pra você. A Shirley tá na barra, tá ouvindo a gente. Eu quero Thiaguinho, Gi. Eu tô balançada aí, me balançou. E a Annelise tá no bairro Boa Vista ouvindo a gente e quer Hugo e Guilherme. Então bora ser feliz por aqui.
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3: Você acredita que eu já passei por isso algumas vezes? 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
4: Igual em prédio, né?

0: 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Ai, quando sente cheirinho, né? 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E o Guilherme Elevador me balançou com o Thiaguinho Maniac, com o Michael Sembello. E o pessoal continua pedindo, toca tudo de pra mim aí. Eu toco, toco sim. Ai, eu vou aqui já rapidinho dar uma passadinha aqui nas centenas de pessoas que estão participando nessa manhã, fazendo o sábado ainda mais incrível. Nossa, só chuva de bolinhas. Chove lá fora, chove aqui dentro também. Bom dia, Gi. A Juliana de Guaramirim, abraços. Tá dando aqui um bom dia, desejando tudo de bom pra gente. Um beijo no seu coração, Ju. Anais do Estrada Nova, um beijão pra você. Gi, abraço. Quero participar do programa aí. Bora, Vanderlei de Guaramirim. Bora, Vanderlei. Um abração aí. Ligadinhos aí, RBN 94,3 também. Fala, Mariana. Tá tudo certo na sua manhã?
1: Bom dia, Gi.
0: Bom dia.
1: Estamos aqui em Curitibanos. Hoje viemos prestigiar o desfile da nossa mãe, Maria Eugênia, que vai concorrer à rainha da terceira idade aqui de Curitibanos. Então, estamos aqui a Mariana, sou eu, minha irmã Júlia e a minha irmã Adriana.
0: Beijo. Maria Eugênia, aplausos para nossa rainha passarela, lá em Curitibanos, mas é nossa fã, nossa ouvinte, as filhotas estão sempre ouvindo. Manda um beijo para ela, viu, Mariana? Diz que eu mandei, que tô torcendo por ela aqui, tá? Bom dia, Gi, aqui a Luda Figueira me põe no sorteio, ótimo dia chuvoso, ótimo sábado chuvoso. Ah, quem mais que tá mandando um recadinho pra gente aqui? O Adilson Borba, bom dia, quero participar do sorteio. Tem que dizer aqui onde fica Alto Giro, que chimarrão gostoso que eu tô ganhando. Gi, eu quero participar. A Eliane, sempre tem um chimarrão lindo, maravilhoso, e a cuia dela com acessórios, ó, desse deve tá muito bom, e com esse friozinho, né, minha querida Eliane, o chimarrão fica mais gostoso. Água Verde tá com a gente, né, Taline? Um beijo. Fala, Marcelo.
2: Me coloca no sorteio,
0: Marcelino.
2: Perdão, Alto Giro, que vai acontecer em Guaramirim.
0: Tá acontecendo.
2: Pra você e pros seus ouvintes, tá bom?
0: Tá bom, beijo.
3: Bom dia, Gi, aqui é Gigi. Tudo de
0: Oi,
3: bom
0: Gigi.
3: Para você?
0: E tudo, minha linda. É charada, Gi, essa Gigi? Como é que é o seu nome certinho? Beijo na bochecha, minha flor. Gi, quero participar do sorteio. É Suelen, da gasolina, tem que dizer onde fica Alto Giro Veículos. Carlos Enésio, preciso desse combustível, todo mundo precisa, né? Meu Deus, a Kelly do Amizade também tá por aqui. Nossa, não consigo falar todo mundo, mas tá todo mundo no sorteador online. Excelente manhã, sábado de chuva aqui, agora 11:22.
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0: 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É, lá que a gente tá no Mega Shop, né, Renato Santos?
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0: E amanhã de sábado tem descontração, atração, música, tem Mega Shop. E quando o Rony Oliveira chega aqui no estúdio, o Rony, já porque vem carregado de boas notícias. Durante toda a manhã ele já trouxe notícias e agora tem mais, né? Pra gente dar uma passada no que é notícia nesse fim de semana. Bom dia.
6: Bom dia, nem tão boas notícias.
0: Nem tão boas, assim, meu, né? Deus do céu, já não me assusta.
6: Sempre é boa, né?
0: É verdade.
6: Tem notícias ruins também. Nós temos dois cancelamentos hoje.
0: Sim.
6: Em função do mau tempo, que é a Esquadrilha da Fumaça, que não vai se apresentar lá em Guaramirim, em função dessa chuva, né? Segurança
0: dos pilotos. Já era previsto, né?
6: É, a chuva já estava justamente sendo anunciada pelo Peter Scheuer. Mas se tudo der certo, se o tempo melhorar, o pessoal vai fazer lá um sobrevoo sobre o campo do Seleto amanhã, às 11 horas da manhã, né?
0: Tomara que dê.
6: Então, se tudo realmente correr bem, se o tempo estiver bem, estiver bom, aí amanhã, de manhã, por volta das 11 horas da manhã, na região do Campo do Seleto, o pessoal vai fazer um voo, não com aquela programação toda
0: que já tinha, que havia, né?
6: Mas, enfim, apenas um sobrevoo ali, enfim, amanhã, às 11 horas da manhã, se o tempo melhorar. A previsão é de que o tempo melhore, né?
0: Tomara.
6: A partir de amanhã. Outro cancelamento é o Campeonato Varziano, a decisão da Série Ouro, que estava prevista para hoje à tarde, também não vai acontecer em função do mau tempo. Fica automaticamente adiada toda a programação para o outro sábado, dia 27, né?
0: Portanto, não tem como, né? Não tem como com essa chuva, com futebol de campo, não tem como jogar, né?
6: Está confirmado para hoje à noite o jogo do Jaraguá Futsal, às 19h30 na Arena. Né? Este acontece contra o Magnus, é um jogo importante. O Jaraguá Futsal está em sexto lugar na Liga Nacional de Futsal, precisa recuperar aí a pontuação e melhorar na tabela. E esse é um compromisso importante, precisa do apoio do torcedor. Então, hoje, às 19h30, na Arena Jaraguá. Fora esta situação, ontem chamou a atenção a perseguição da Polícia Militar entre Jaraguá do Sul e Xireda. Um motociclista não obedeceu às ordens de parada da Polícia Militar numa blitz na Valdemar Gruba, fugiu até Xireda, acabou dispensando no caminho uma sacola com 2 quilos de maconha, né? Também tentou atropelar alguns policiais e vai responder por tentativa de homicídio, por toda a desobediência durante o trânsito, né? E também pelo tráfico de drogas em função da quantidade de maconha. Ele chegou a abandonar a moto num posto de combustível lá em Xireda e sumiu a pé. Mas depois ele foi localizado nas proximidades, né? O pessoal desconfiou dele, chamou a polícia fez a abordagem e ele estava com a chave da moto no bolso. Acabou sendo preso, foi levado para a delegacia de polícia.
0: Não adiantou fugir, não adiantou fugir.
6: Chamou atenção também o caso Zolpidem, né? Ontem nós noticiamos aí com exclusividade a sentença do magistrado aqui de Jaraguá do Sul, em função daquela situação lá em 2023, né? De um funcionário de uma empresa que dopava suas colegas de trabalho com Zolpidem. Ele chegava a colocar 2 comprimidos de Zolpidem e esmagava num copo e colocava a bebida que eles tomavam, no trabalho, né? Energético, refrigerante, essas coisas, ele misturava. As mulheres acabavam adormecendo, perdendo os sentidos logo depois, né? Com muito sono, e ele se aproveitava, pelo menos foi comprovado que pelo menos em uma delas ele se aproveitou sexualmente, né?
0: Que horror.
6: Das outras, não se sabe se ele abusou ou não, não foi possível provar. Então ele foi condenado por expor ao risco de vida, né? As 3 outras mulheres com medicamento.
0: E extremamente forte, imagina, você coloca 2 uma vez pra tomar.
6: Enfim, ele dopava mesmo.
0: Dopava, né, realmente.
6: As mulheres, a intenção era essa. Claro que não dopava só por dopar. Eu até acho que o juiz foi, digamos assim, brando com ele, com as outras 3 mulheres, que ele foi condenado só por expor as mulheres ao risco de vida. Ele não foi condenado por abuso porque não houve uma constatação, uma comprovação do abuso. Mas se as mulheres
0: vai dopar pra quê?
6: Estavam dormindo, elas não souberam depois se foram abusadas ou não, ou nem lembram disso, né? Então, eu acho que ele até foi brando com a pena de apenas 9 anos de prisão, porque condenou pelo abuso sexual, pelo estupro de vulnerável, somente aquela mulher que acordou com o cidadão mexendo nas suas partes íntimas. Então ela foi já direto depois daquele momento na delegacia de polícia fazer a denúncia e por isso a partir dessa denúncia dela, porque ela acordou durante o abuso sexual, é que outras 3 mulheres também acabaram fazendo boletins de ocorrência relatando que também já haviam dormido lá na empresa em função depois de ter tomado
0: a bebida.
6: Essa bebida oferecida por ele. Enfim, por isso que eu acho que foi brando, né? Ele poderia ter sido condenado pela intenção. Vai dopar pra quê? É só pra ver as mulheres dormirem,
0: né? Que graça pra ele, né?
6: Então, eu acho que ele, a pena, muita gente criticando nas redes sociais, a pena de apenas 9 anos e 4 meses. Foi um fato que chamou atenção aí nas redes sociais, está no nosso site, eu fiz um vídeo lá pro nosso Instagram e a matéria também completa está no nosso site explicando lá as 2 penas, né? Os artigos previstos no Código Penal em relação às penas que ele pegou. Mas ele ainda pode recorrer.
0: Ah, ele pode recorrer.
6: Ele pode recorrer. Porque a sentença foi em primeiro grau aqui em Jaraguá do Sul, né? E ele, os advogados dele possivelmente, ou ele, se entenderem assim, vão recorrer ao Tribunal de Justiça para tentar reverter a pena. E o próprio Ministério Público também pode recorrer. Ou seja, pedindo que ele seja condenado também pelo estupro no caso das outras 3 mulheres.
0: Essa pena poderia até aumentar, então.
6: Exatamente. Quer dizer, tanto a defesa dele pode recorrer para tentar diminuir a pena, como o Ministério Público, se quiser, também pode recorrer ao Tribunal de Justiça para aumentar a pena dele, no entendimento do Ministério Público para ver se é possível isso. Então, é uma sentença em primeiro grau e que cabe recurso em segunda instância, no caso do Tribunal de Justiça. Fora isso, Copa do Mundo, né?
0: Yes.
6: E o Festival da Canção, que começou ontem, isso, prossegue até domingo.
0: Até domingo tem várias categorias.
6: É importante aqui em Jaraguá do Sul também, né?
0: No Pequeno Teatro da SCAR tem o festival, então, que começou ontem e continua com outras categorias, as finais, né? E últimas apresentações amanhã.
6: Deu a lógica, né? Que a gente imaginava, você acertou o
0: palpite. Eu acertei o palpite, 3-0.
6: E a gente imaginava que seria, assim, um jogo, teoricamente, seria fácil. Não foi tão fácil assim, o Haiti até tentou resistir, mas não tem, né? O potencial de uma seleção brasileira. O Haiti ocupa a posição 85 no ranking da FIFA. Quer dizer, dos 48 times que estão na Copa, ele é o último colocado.
0: Uhum.
6: Ou seja, se fosse colocar no ranking esses 48 times que estão na Copa, ele ocuparia a posição 48. Então, naturalmente, não ofereceria, digamos assim, nenhum risco para a seleção brasileira, né? Como acabou não oferecendo a vitória de 3-0, poderia ter sido
0: Poderia ter sido muito mais.
6: Enfim, mas já é o suficiente, né? Eu até comentei ontem que esperava que o Brasil não humilhasse a seleção haitiana, em função do histórico da seleção do Haiti, em função do sofrimento do Haiti, terremotos gigantescos. A Zilda Arns morreu num terremoto lá no Haiti.
0: Exatamente.
6: Terremoto lá gigantesco, que matou milhares ou milhões de pessoas, enfim, lá no Haiti. Então, ao longo dos anos, os terremotos têm assolado o Haiti e por isso vive nessa questão de calamidade geral, né? Além de um histórico de exploração, de abuso, especialmente dos franceses e também dos Estados Unidos, desde que houve a independência do Haiti. Você sabe que o Haiti foi o primeiro país a conquistar a independência na América Latina, né?
0: Eu não sabia.
6: É o primeiro país. Depois dos Estados Unidos, o segundo país a conquistar a sua independência foi o Haiti, numa revolução dos escravos, né? Uma revolta dos escravos que acabou fazendo o Haiti a primeira república negra do mundo, né? Naquela época, em 1797, por aí, mais ou menos.
0: E você sabe que o Haiti, claro, óbvio que hoje estão torcendo pelo time deles na Copa do Mundo, mas eles torcem muito pelo Brasil, eles têm um carinho muito grande pelo Brasil. O Brasil recebe muitos haitianos aqui, então há esse carinho enorme do Haiti com o Brasil.
6: E nós fizemos o famoso jogo da paz, né? Seleção brasileira e seleção do Haiti, lá no Haiti. Em tempos de conflitos, de guerras, de gangues, enfim, o país também vive uma crise política há muitos anos, muitos golpes, foram 28 golpes de Estado lá no Haiti. E o Haiti teve um começo, assim, muito, muito problemático em função dessa revolução dos escravos. Ele acabou sendo isolado do mundo inteiro, né? O Haiti era a colônia que mais produzia açúcar no mundo no século XIX. E era uma colônia da França.
0: Uhum.
6: 40% do açúcar consumido no mundo era produzido no Haiti. E o Haiti fez uma revolução, enfim, dos escravos, acabou expulsando, enfim, os escravocratas, né? E matando muita gente também. Em função disso, nenhum país do mundo comprava mais do Haiti por muitos anos. E eles tiveram uma pobreza muito grande, né? Então, o açúcar do Haiti passou, deixou de ser vendido no mundo inteiro. E depois eles passaram por várias questões, né? De boicotes, enfim, especialmente da França. E também depois uma ocupação americana de 25 anos que terminou de arrasar com o Haiti no início do século passado, né? Então, tem várias situações, é um país pobre. Tanto é que quase todos os jogadores do Haiti não nasceram no Haiti. O Haiti está convocando, a partir desta Copa, filhos de haitianos que nasceram em outro país. Em função dessa diáspora dos haitianos, eles estão espalhados no mundo inteiro. Então, os haitianos, tem muitos haitianos no Brasil, mas tem muitos haitianos no mundo inteiro, né? Nos Estados Unidos, que saíram dali em busca da sobrevivência, na Europa, na Inglaterra, na França, em Portugal, nos Estados Unidos, no Brasil, né? Em vários outros países, no México. Então, 20 dos 26 jogadores convocados pelo Haiti não nasceram no Haiti.
0: Tem brasileiro lá? Que não nasceu ou não?
6: Não tem. 4 ou 5 brasileiros que passaram por escolinhas aqui, de times de futebol, né? Aqui no Brasil. A maioria deles nasceram na França, na Inglaterra, em Portugal, no México, Estados Unidos, e que foram convocados porque são filhos de imigrantes haitianos que saíram do Haiti e que estão morando em outros países, né? Então é um país que tem uma história, assim, bastante triste. Mas enfim, Brasil venceu e agora enfrenta a Escócia na quarta-feira da semana que vem. Já garante aí praticamente a sua classificação, porque se classificam os 2 primeiros colocados e mais o terceiro, os 8 melhores terceiros de todos os grupos. E aí, quarta-feira, tem Brasil de novo contra a seleção da Escócia.
0: Não vou dar o meu placar agora, vou esperar pra ficar pensando. né? Qual o placar que vai ser o jogo?
6: Eu acho que o Brasil vence aí por 2-0.
0: 2-0.
6: 2-0.
0: Eu vou pensar no meu placar.
6: Tá bom, bom sábado, bom fim de semana.
0: Obrigada.
6: Segunda às 6 da manhã aí no programa Portal.
0: Tamo junto, obrigada. Rony Oliveira com as informações muito importantes aqui pro seu dia, pro seu fim de semana.

0: de amor, Zé Felipe tá chegando por aqui e o pedido aqui é da Cleonice de Araquari. Bora então, Araquari, bom dia.
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0: Fechou. Sequência de músicas gostosas, de música de informação na manhã do sábado, sábado da 94. Muita gente ligada com a gente aqui. Que seu sábado continue sendo sensacional, tá? Não importa se o tempo tá de cara feia, a gente tá feliz. 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E aí, Alexandre, tudo certo?
1: Oi, Gi, bom dia.
0: Bom dia.
1: Dene, ouvintes. Gi, me coloca nesse sorteio, a gasolina tá cara, vamos aproveitar. Abençoado final de semana.
0: Claro,
1: beijo.
0: Que sim, abração, meu querido. 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

0: obrigado por ser primeiro lugar.
1: Primeiro lugar.
0: Com a gente.
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0: Espírito Santos. Ainda tem agito aí, com certeza. Tem o dia todo, tem amanhã também. 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
0: Renatão, valeu, meu querido. Trazendo as informações durante a manhã, Mega Shop da RBN na Alto Giro Veículos. E falando em Alto Giro Veículos, logo, logo, daqui a pouquinho tem esse sorteio do Vale Combustíveis de R$200. Aí, valeu, Ângelo, valeu, turma da Alto Giro. 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

tocar tudo que você gosta, que você curte. Um abração aí pra Karina, tá ligadinha com a gente, respondeu certinho, um beijão pra você. Quem mais? A Dete Mengarda também tá ligada com a gente aqui. Um beijo, Adir, um abração pra você, minha querida. Quem mais? Tudo respondendo certinho aqui pra concorrer. Quem é o gladiador? Nossa, manda

0: Gabriel se divertiu aí, curtiu, aumentou o som, né, Gabriel? Do centro, da Virgueta.
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0: Sim.
1: Vale gasolina. É a Sandra do Jaraguá 99.
0: Boa sorte.
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0: Valeu, valeu, Gustavo. A Vânia tá ligadinha com a gente aqui também, da Ilha da Figueira, o Marcelo Castro. Nossa, quanta gente aqui. Vamos lá pro sorteador online, então?
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0: Yes! Um vale combustível de R$200 da Auto Giro Veículos em Guaramirim, que está realizando o Feirão Carro Fácil. Tem hoje, tem amanhã, e a gente tá juntinho com eles aqui, nosso parcelaço, né? O Renato Santos esteve durante a manhã por lá e agora o presente é pra você, minha amiga, meu amigo. Final do telefone 2152. Ai, ai, ai, ai, ai, ai. Quem será? Rufem os tambores. Quem será? 2152. Calma aí, Gi, que você encontra. É Aloísio! Aloísio, você faturou, meu querido! Vai encher o tanque aí pra dar umas voltas. Todo mundo precisa de uma gasolina, né? E Auto Giro Veículos tá feliz da vida de poder dar esse presente pra você. Obrigadão pela participação de todo mundo, uma chuva de participações. Continue tendo um fim de semana maravilhoso, tá com essa chuvinha aí, vai com calma, mas o radinho sempre ligado aqui na 94. As mais da RBN estão pintando e durante a tarde tem o querido Renato Santos por aqui. Um beijo, fica bem aí que eu fico bem por aqui. A gente se vê.
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4: Opa, já estou chegando nesse sabadão chuvoso, hoje dia 20 de junho, ano 2026. Que coisa boa, hein? Tá tudo bem por aí? Tá tudo certo? Muito prazer, eu sou Renato Santos, já chego pra te fazer companhia com música boa, com interação, com bate-papo, com prêmios também. Afinal de contas, o programa é feito especialmente pra você, tá bom? Já me conta aí, vai, o que é que você tá fazendo nesse sabadão, final de semana com muita chuva em Jaraguá do Sul, frio também, né? 14 graus agora, a previsão é de muita mais chuva até o decorrer do dia, tá bom? 90% de previsão de muita chuva aqui pro norte do estado. Hoje, dia 20, é o dia do químico, também o dia das datas internacionais, dia do sushi, dia do piquenique e dia do combate ao discurso de ódio. Hoje também é o dia de esferas institucionais. Olha só, datas importantes, hein? Comemoradas neste sabadão. Hoje tá valendo o passaporte da diversão para Balneário Camboriú.

0: lá para Balneário Camboriú com a Rádio RBN.
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0: E para começar o sucesso de Lauana Prado e Fred Fabrício, Frio da Solidão. 1:05, boa tarde.

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0: Bloquinho de sucessos aqui no nosso Tarde RBN. Música muito bonita, Pupila. Ainda rolou por aqui o sucesso de Simone Mendes, Direitos Iguais. Coração Cigano, Luan Santana com a Luísa Sonza. Tiaguinho com Billy SP em Busca da Minha Sorte. E lá no início, Marília Mendonça cantando Essas Nossas Brigas. E também a Lauana Prado com Fred Fabrício, Frio da Solidão. Programa apenas começando, tá bom? Até as 4 horas, a gente vai fazendo a festa no seu rádio, dando um gás no teu final de semana, nesse sábado de muita chuva e frio intenso também em toda Santa Catarina. Hoje tem passaporte da diversão em Balneário Camboriú. Claro que para participar, você vai ter que mandar a tua mensagem lá no nosso WhatsApp. 8837-5377. Valendo esse passaporte maravilhoso para você, quem sabe, curtir o final de semana e aproveitar a BC, né? As maravilhas de Balneário Camboriú. Abraçando por aqui o Caleb, já tá na nossa sintonia, né, Caleb? Bom final de semana, viu? O Jair também tá por aqui, tá trabalhando, né, Jair? Mas tá na nossa sintonia. Ele colocou o Renato aqui, olha, montando uma gaveta em cerâmica. Coisa linda, né? Valeu, bom final de semana. Leomar também tá por aqui. Fala, Leomar.
1: Boa tarde, meu amigo Renato.
0: Boa tudo tarde, bem? Tudo bem?
1: Fiquei em casa escutando hoje, né, cara? Não deu pra ir ver o avião, olha as fumaças aí hoje,
0: pois
1: né,
0: pois é,
1: cara?
0: Tem que ficar em casa,
1: olha
0: né?
1: Olha só fumaça no chaminé. Toma na escuta aí, amigão. É prêmio, bate sorteio. Valeu, tchau.
0: Valeu, Leomar. Bom final de semana, viu? Faz como ele também. Manda tua mensagem. 8837-5377. Hora certa, 1h25.
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9: RBN já de volta por aqui, 1h28, tudo bem por aí, tudo certo, tudo bacana. Como é que tá sendo o teu final de semana, hein? Tá em casa, curtindo a preguiça, ouvindo a RBN, que coisa boa, né? Ai, ai, ai, ficar em casa, ouvindo boa música, naquela preguicinha, num sabadão como esse, não, Renato? Eu tô do lado do meu grande amor, da esposa, do esposo, tô deitado, tô aqui naquele chamego bom demais da conta. Que coisa boa, hein? Melhor ainda com o som de Henrique e Juliano, última

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0: O sucesso de Gustavo Lima com Luiz Fonsi, Vagabundo. Vamos ainda por aqui o sucesso de Rapien, Marshmallow com Bastien. Ainda sucesso de Lucas e Luan, Suspeita Demais, Solteira no Mundo, Maurício e Eduardo. Música muito bacana rolando aqui na programação Tarde RBN. Nesse sábado maravilhoso, temperatura caindo. Começamos o programa com 14 graus. Agora fazendo 13 graus em Jaraguá do Sul. O frio tá intenso, muita chuva. Você que tá no trânsito, redobre a atenção, dirija com cuidado e também bastante responsabilidade, tá certo? 1h44, abraçando aqui a Marilda de Almeida, tá na nossa sintonia. Ela tá no Jaraguá 99, que participou do sorteio, né, Maria? Valeu, Marilda. Obrigado, né? Obrigado pelo carinho, pela preferência. Quem mais tá por aqui interagindo com a gente, hein? Abraçando aqui o Gabriel, tá na nossa sintonia. Valeu, Gabriel. Obrigado pelo carinho, pela preferência. Quem mais tá por aqui? Adriana também tá acompanhando o nosso programa no centro de Jaraguá do Sul. Excelente final de semana. Intervalo, daqui a pouco tem muito mais sucessos na programação 94.3. Uma e 45, boa tarde.
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0: Agora o sucesso de Guilherme Benuto, Sujeito Homem, 1h47. Bom sábado.

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1: É tão bom poder realizar os nossos sonhos, não é mesmo, irmã? E se você realizou pelo menos um sonho da sua vida, pode ter certeza que tem uma grande mulher por trás disso.

0: O sucesso das irmãs Maiara e Maraísa, Separada, 1:53 agora.
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0: Sucesso de Humberto e Ronaldo, Saudade Véia, rolou ainda por aqui sucesso de Nico com Vez, I Am One, Separada, Maiara e Maraíza, Sujeito Homem, Guilherme Benuto e Vagabundo com Gustavo Lima e Luiz Fonsi. Lá no início, ainda o sucesso do Marshmallow, música muito bacana rolando aqui na nossa programação, pra fechar a primeira hora do Tarde RBN. Daqui a pouco já volto por aqui, tá bom? Mandando abraço pra galerinha que tá ligada com a gente nesse findom maravilhoso. Agora 2 horas pontualmente.
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2: O basquete feminino de Jaraguá do Sul vai ter 2 compromissos pelo Campeonato Catarinense neste fim de semana no ginásio Arthur Miller. A primeira equipe a entrar em quadra será o Sub-20, que recebe o Criciúma daqui a pouco, neste sábado, às 16 horas. A Cecel Ajabe ocupa a vice-liderança, enquanto as Criciumenses aparecem na primeira colocação. Amanhã, domingo, dia 21, às 9:30 da manhã, será a vez da equipe Sub-17 entrar em ação diante do mesmo adversário. E o Centro de Artes e Esportes Unificados, o CEL Mestre Manequinha, promove hoje, a partir das 15h, mais uma rodada de contação de histórias aberta à comunidade. Desta vez, a apresentação vai ser do Fundo do Baú, por conta do grupo Cafuné de Histórias do município de Xirede.
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0: E claro que você tá sempre com a gente. Abraço pro Josué, abraço pra Adriana e também para o nosso amigo Luiz, tá curtindo a RBN. Sucesso de Lucas Luke e Wesley Safadão.

0: sucesso de Rodriguinho com o De Propósito. Querendo mais, muito mais sucessos na RBN. Agora 2:10. Boa tarde, bom sabadão.
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0: Muito Legal, de Léo Santana com a Mari Fernandes. A voz dos dois deu muito certo, né? Áudio que entrega. 2:25 agora, na programação Tarde RBN. Ainda rolou por aqui o sucesso de Exalta Samba Abandonado, Pegada Que Desgrama, Nayara Azevedo, Léo Magalhães, Oi, sucesso de Dua Lipa, Break My Hearts, ainda sucesso também do De Propósito e do Rodriguinho, Querendo Mais, e lá no início também tocamos pra vocês, ligados com a gente, Posto 24 Horas com Lucas Luco e Wesley Safadão. Manda um abraço aqui pro Edson Schmitz, da Figueira, tá na nossa sintonia, né, Edson? Valeu, obrigado pelo carinho. No centro de Jaraguá do Sul, João Carlos e também a Maria Aparecida. Aqui no Vila Nova, pertinho da gente, abraçando Pedro Henrique, tá na nossa sintonia. Abraçando a Ana Paula, não falou o bairro de onde tá acompanhando a nossa programação. Abraçando também Luiz Fernando, tá na Barra do Rio Serro, junto com a Juliana e também o Marcos Roberto. Tudo bem contigo, Patrícia? Patrícia tá no hall, acompanhando a nossa programação. Obrigado pelo carinho de vocês, tá bom? Agora são 2:25. Intervalo, daqui a pouco tem muito mais sucessos na programação 94.3. Duas horas e 26 agora.
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0: Agora o sucesso de Israel e Rodolfo. Voltou com quem não voltava. Essa daqui é pra machucar aqueles corações apaixonados.

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1: Sucesso de Rio Negro e Solimões, o cowboy vai te pegar, 2:35.
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0: sucesso de Eduardo Costa na saideira. 15 minutos para as 3 da tarde aqui no Tarde RBN. Agora mandando um abraço pro pessoal que tá interagindo com a gente lá no 8837-5377, querendo faturar passaporte da diversão lá para Balneário Camboriú. Abraçando aqui o Carlos Eduardo, tá na ilha, a Ilha da Figueira, quase não saía, né, Renato? Fernanda, tudo bem contigo, Fernanda? Tiago também tá acompanhando o nosso programa lá no Amizade. Abraçando a Daniela Carvalho. Ah, lá no Chico de Paula, tá acompanhando o José Eduardo. Valeu, José. Camila Batista, tudo bem contigo? Ótima tarde, menina. Abraçando também aqui a Simone e o André Luiz. Estão em Nereu Ramos, acompanhando a nossa programação. Rafael, tá em Três Rios do Sul. Grande abraço pra você. Obrigado pelo carinho, pela preferência, tá bom? Vamos fazer o seguinte, vou chamar o intervalo. Daqui a pouco tem muito mais músicas. E claro, você interagindo com a gente lá no 8837-5377. Hora certa, RBN, 2h46.
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1: E agora com o sucesso de Felipe Araújo, Estranho de Novo. 12 minutos para as 3 horas.

0: Abrigo, 3:01 agora, fechando mais uma hora do nosso Tarde RBN. Música boa é aqui com a gente, tá bom? Em 94.3. Ainda rolou por aqui o sucesso de Danilo e Davi, Paga, Paga, Paga, Farra, Biga e Foguete com Bruno e Barreto, Golden, sucesso de Rundex, e ainda sucesso de Felipe Araújo, Estranho de Novo. Vamos fazer o seguinte, abraçando aqui lá no Tivo Martins, nosso amigo Gustavo. Ele tá acompanhando o programa junto com a Renata. Abraçando também o pessoal do Jaraguá Esquerdo, Leonardo, Vanessa, o Fábio Cardoso também tá com a gente. Aline, boa tarde Aline, tudo bem contigo? A Aline tá no Jaraguá 84. Marcelo, tudo bem Marcelo? Também no Jaraguá 84. Abraçando aqui a Beatriz, tá no Rio da Luz. E o Rodrigão, não falou de onde tá falando, né Rodrigo? Mas tá querendo faturar passaporte da diversão pra Balneário Camboriú, tá falando aqui que tá acompanhando o programa nesse sabadão preguiçoso de muita chuva. Ai, ai, ai, dá-lhe chuva em Jaraguá do Sul, aquele friozinho maravilhoso, temperatura de 14 graus agora, né? Enquanto isso, a RBN vai aquecendo tua tarde, deixando ela muito mais agradável e muito mais gostosa. Vamos deixar de conversa, né, Renato? Intervalo, daqui a pouco tem muito mais. Agora são 3:03.
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2: A ponte João Vailate, conhecida também como Ponte da Jamail, vai ser totalmente interditada neste domingo, dia 21, das 6:30 da manhã, meio-dia. A medida é necessária para escavações e reparo da pista que cedeu nas cabeceiras da estrutura. Já na segunda-feira, dia 22, das 8:30 às 11:00 da manhã, o trânsito sobre a ponte ficará em meia pista devido à pavimentação asfáltica. A recomendação é para que os motoristas utilizem rotas alternativas durante a execução do serviço. E começou ontem, nas categorias infantil e juvenil, o Festival da Canção de Jaraguá do Sul 2026, no Teatro da SCAR, com transmissão ao vivo pelo canal da Prefeitura de Jaraguá do Sul no YouTube. Hoje, a partir das 7:00 da noite, vai ser a vez dos intérpretes das categorias popular e sertanejo. O encerramento acontece no domingo, dia 21, às 18:00, quando sobem ao palco os finalistas das categorias gospel juvenil e gospel adulto.
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0: com sucesso de João Gomes, Dengo. Ainda rolou por aqui Alex Medina e Bruno Rosa, Nada Me Faz Esquecer Você, Baby Baby, Chama no Privado, Turma do Pagode, ainda Pichote, Companhia Sucesso de Justin Bieber, Vidro Fumê, Bruno e Marrone e ainda Ana Castela, Olha Lá Onde Eu Estou. Essa menina canta demais, hein? É a nossa boiadeira Aninha Castela. 3:25, abraçando aqui o Pupu, tá na nossa sintonia. Oi, Renato, boa tarde, tudo bom? Bom final de semana pra todos nós. A RBN faz parte da minha vida. Luiz Carlos, tá no Jaraguá 99. Quem mais tá por aqui? Deixa eu ver aqui, Renato. Deixa eu ver, Renato, tô na companhia da rádio Jaraguá 99, qual é o nome da pessoa que tá na nossa sintonia? A Genilze, valeu, Genilze, ótima tarde pra você, bom final de semana, viu? A Karina, também tá por aqui. Quem mais? Chanevski, é o nosso amigo Paulo César. A Luciana também tá acompanhando o nosso programa, o Bruno Almeida, a Michele, tudo bem, Michele? Tá no Estrada Nova, né, Michele? Lá no Tifa, o Evandro Farias. Também a Eliane, Vinícius Andrade também mandando mensagem por aqui, Rosângela. Tudo bem, Rosângela? E abraçando o Diego, Diego Weber, também tá na nossa sintonia. 3:25, daqui a pouco a gente volta trazendo mais um bloco de sucessos aqui na tarde RBN. 3:26 agora.
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4: 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Agora o sucesso de Manu Batidão com a Mari Fernandes. Abismo, 3 horas e 31. Boa tarde.

0: sucesso de Yasmin Santos, Saudade Nível Hard. Ai, ai, ai, quase final do nosso show da tarde, nada, né, Renato? Hoje é tarde, RBN. Ai, ai, ai, meu Deus. Quase findando por aqui, mas eu quero, claro, que mandar um abraço pra Cristina Hoffman, tá na nossa sintonia. O Matheus também tá nos acompanhando. Jaqueline Becker, tudo bem contigo? Alô, Sérgio, Alessandra também tá nos ouvindo. O Edson, a Luciane Clause, o Cláudio também tá acompanhando a nossa programação. A Roseli, tudo bem contigo, Roseli? Tá lá no Rio Cerro 2, ouvindo a nossa programação. O Celso Zimmermann também tá na nossa sintonia. Márcia Stein, tudo bem, Márcia? Ótima tarde pra você. Obrigado pelo carinho, pela preferência, tá bom? Seguinte, gente, intervalo daqui a pouco, tem muito mais músicas. O nosso bloquinho saideira aqui do Tarde RBN. Minutos para as quatro.
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1: O sucesso do Panda, Eu Te Seguro.

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1: Final do nosso programa Tarde RBN, agora a gente vai saber quem é o ganhador do passaporte da diversão lá pra Balneário Camboriú. Fazendo agora o sorteio, final do telefone 2632. Final do telefone 2632. Quem fatura o passaporte de hoje é ela, a nossa amiga Eliane. Parabéns, Eliane. Fatura presentão aqui da Rádio RBN, tá bom? Tem 3 dias úteis pra passar aqui e pegar o teu presente, tá certo? Bom, gente, vou ficando por aqui. Agradecendo o carinho de vocês, a audiência. Prometo voltar segunda-feira, 1 da

0: Aproveita muito bem com a família, com os amigos. E claro, se for curtir a vida, curta com moderação. Beijo no coração, valeu, até semana que vem.
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3: O Jaraguá Futsal volta a jogar hoje à noite pela Liga Nacional de Futsal. O jogo vai ser na Arena Jaraguá a partir das 19:30 contra o Magnus. O Jaraguá Futsal ocupa a sexta posição com 14 pontos em 8 jogos, sendo 4 vitórias, 2 empates e 2 derrotas, e precisa se recuperar na classificação. O Magnus está em quarto lugar na tabela com 16 pontos. E desde ontem, sexta-feira, dia 19, os motoristas de táxi e aplicativos que atendem aos critérios do programa Move Brasil Táxi Aplicativos podem financiar carros novos de até R$150 mil que atendam critérios de sustentabilidade. Flex, híbridos flex, elétricos ou exclusivamente a etanol de montadoras habilitadas do programa Mover Brasil. As taxas de juros devem variar de 11,5% ao ano para mulheres até 12,5% para homens, bem abaixo dos 26% em média praticados pelo mercado. Podem participar os motoristas de aplicativos com cadastro ativo há pelo menos 12 meses e que tenham feito pelo menos 100 corridas nesse período na mesma plataforma. Taxistas com licenças e registros ativos junto aos órgãos de trânsito e com regularidade fiscal, bem como motoristas cooperativos, também podem participar.
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0: vou dinheiro à toa, né?
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1: A Polícia Militar de Jaraguá do Sul apreendeu mais de 2 quilos de maconha e prendeu um homem por tráfico de drogas, tentativa de homicídio ao tentar atropelar policiais, desobediência e crimes de trânsito na tarde desta sexta-feira em Jaraguá do Sul e Schroeder. Ele fugiu da abordagem na Valdemar Gruber em Jaraguá do Sul, abandonou a sacola com maconha durante a fuga e foi preso em Schroeder após abandonar a moto num posto de combustível e ser localizado mais tarde com a chave da moto no bolso. E um homem de 34 anos, indiciado e denunciado por dopar 3 mulheres e abusar sexualmente de uma 4ª vítima em Jaraguá do Sul, foi condenado nesta quinta-feira pelo Poder Judiciário a 9 anos e 4 meses de reclusão em regime fechado por crime de perigo contra a vida e estupro de vulnerável. As 4 vítimas eram colegas de trabalho do autor e os crimes ocorreram dentro do local de serviço ao longo de 2023. O juiz ainda condenou o réu ao pagamento de indenização de R$5.000 para cada uma das vítimas pelo perigo de vida e R$15.000 para a vítima que também foi abusada sexualmente.
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1: 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E aí, como é que você tá? De boa, tranquilo, curtindo a 94,3. A partir de agora, estamos chegando com o astral lá em cima. Vai começar aqui mais um Festerê da RBN. Eu sou João Carlos Júnior e é claro que eu vou ficar com você tocando só as melhores. A festa no seu rádio a partir de agora. Então assim, ó, aumenta o volume, fica com a gente. Eu sou João Carlos Júnior e por aqui nós vamos tocar só as melhores para você no Festerê da RBN que está no ar.

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1: É o Festerê da RBN te fazendo companhia nessa noite maravilhosa. Bom sabadão pra você curtindo a melhor programação.

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8: RBN faz parte da minha vida, por aqui o nosso Festerê, te fazendo companhia, claro, música boa, alegria, alto astral é aqui ó, na RBN.

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1: É o Silveira no piano.

Você, Léo, valeu, Brandão, toda a mão que você ajuda, vai ser música.

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2: O maior fenômeno da música sertaneja pra cantar com nós, nosso amigo Michel Teló.

0: faz parte da minha vida, gente. Que legal, estamos fechando mais um espaço de alegria, música, descontração e a sua participação sempre aqui na 94,3, tá bom? Gente, um grande abraço do João Carlos Júnior. Fica com a gente porque a RBN, você sabe, sempre tem um amigo em cada horário para ficar com você. Abraço do João Carlos Júnior. Valeu, tchau, gente.
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1: Quem tá solteiro apaixonado aí?

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